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Estamos no nosso site interativofm.net, tem aplicativo que você pode baixar para qualquer aparelho Android, iOS, iOS. E se joga aí, porque já voltamos, além de estar na internet, pro rádio também, porque vai rolar o Top 10, hoje com as músicas que você o dia todo e a semana inteira vai pedindo e ainda

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3: Am I wrong? Você lembra dessa, né? Não vou cantar porque eu não canto nada, mas Nico and Vince vem com essa novidade, Let's Rewind, aqui ó.

0: 11 sempre desfilando aqui, hoje excepcionalmente vendo a posição de número 5 com Eversong, eu gosto. Sabrina Carpenter, Tears, Lágrimas, na posição de número 6 e teve a novidade. Fiquei apaixonado, cara, eu fiquei aqui viajando no videoclipe dessa música do Nico and Vince, porque retrata ali a vida dos dois ali, né? E dá pra ver alguns vídeos aí antigos da infância, eles já com filha, com a filha, né, no caso, e é muito legal a vibe, mostrando alguns parentes ali, familiares. Então, se você ainda não viu, essa é a novidade da semana, muito da hora, mostra até um pedacinho também, porque tem influências do continente africano.
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0: Ô, Dinei, Audio Slave, Like a Stone. Você mandou muito, cara, porque um clássico no meio de todas as novidades, de todas essas músicas, cai muito bem, né? De 2003. Bora relembrar esse som aí, pedido do nosso amigo

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0: primeira posição e não é a primeira vez. Eu sei que os ARMYs ficam muito felizes quando isso acontece por diversas vezes. Bruno Mars, Risky Roll na posição de número 2, pegadinha do México. E ainda teve Calvin Harris, Clementine Douglas Blessing na posição de número 3, Olivia Rodrigo, The Cure na posição de número 4. Pois é, pessoal. Chegamos ao fim e agora o clássico é de abalar.
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0: É ele, o rei do pop, Michael Jackson.

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3: Hello, 24, segunda, agosto, semaninha começando. TH, eu sou o Thiago Santé. E assim nós damos play na sua super noite de segunda-feira com muita música, iniciando com Imagine Dragons. Quer pedir uma? Vai, a gente vai deixar você pedir a sua música, mas tem que ser em áudio no 3226-9490.
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4: Olá, senhoras e senhores, aqui DJ Henrique Amaral. Bom dia com mais um Inesquecíveis na Interativa. Hoje dia 25, terça-feira. Tá chegando, hein? Horário político gratuito. A partir do dia 28, sexta-feira. Mas enquanto não chega o horário eleitoral, vamos curtir muito flashback do Inesquecíveis. Um ótimo dia para você que tá acordando agora, você que tá indo pro trabalho, né? Muita gente já sai na madrugada aí pra ir pro trampo. Vamos curtir músicas hoje das décadas de 90, 70, 80. Tô dando uma passada aqui, tá? E comecinho dos anos 2000 também. Hoje vamos ter quem aqui, ó? The Police, vamos ter Cyndi Lauper e vou abrir com Seal.
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1: Essa base é tudo de bom. Som de 1990, piano negro com piano negro. Também um hit só, nunca mais ouvi falar dos caras. Antes teve America com I Horse With No Name, banda maravilhosa e som de 1971, década de 70 aqui no Inesquecíveis, que segue agora com a romântica da Cyndi Lauper, Time After Time.
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1: Lulu Santos com Certas Coisas. Essa música é uma poesia maravilhosa. Ele estava muito inspirado, isso em 84. W com She's Beautiful, teve Phil Collins com In The Dark Tonight. Esse é o Inesquecíveis da Interativa, que agora está chegando com Bacia.
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4: Hablando em sério por la rádio Interativa, empeçando a hora. Bom dia, professor Danilo da Resitrate, seja bem-vindo.
5: Bom dia, José, bom dia para os ouvintes, bom dia, Pablo Ancossa, bom dia para quem vai passar um calorão hoje, né, José, que tá quente.
4: A caloria. Caloria tá grande aí, Popcos. Trem tá doido aí nessa casa, velho. Bom dia.
6: Bom dia. Bora começar a terça-feira. Hoje, 25 de agosto de 2026. Tá quente, sim. Ontem ensaiou uma chuvinha que pingou em alguns lugares da cidade, mas não foi o suficiente pra aplacar esse calor infernal. Bora nessa.
4: É, cara, ontem eu fui dar a minha pedalada, fui pra academia à noite de bicicleta e na volta, lá pelas 7:30, eu comecei a sentir, eu senti um pingo assim no braço, aí eu falei, não, isso é miragem, deve ser suor aqui que escorreu e tal. Depois outro pinguinho no outro braço, depois um na cara, falei, é chuva, mas ficou só na vontade, nos míseros pinguinhos, mas houve relatos de chuvisco ou chuvinha em algumas partes da região metropolitana de Goiânia, Pablo.
6: É, isso eu vi lá no grupo dos jornalistas lá, o pessoal falando e tal, mas também é que aqui foi assim, um pinguinho ou outro também, eu tava também naquele momento na minha caminhada, corrida, e aí comecei a sentir também isso aí, mas muito de leve e não foi muito adiante não, sabe? O que mostra que na verdade assim, né? As previsões elas têm um rumo, mas esse rumo é variado, né? Ontem, por exemplo, a gente não falou de possibilidade de chuva em Goiânia e em alguns pontos choveu, pouco, mas choveu.
5: Eu escutei ontem uma, eu não sei qual que é a referência, os ouvintes podem até ajudar, mas que essa chuva é a chuva do abacate.
4: Chuva do abacate, essa é boa, hein? E aí, então nós vamos ter abacate daqui uns dias.
5: Eu tô contando com isso, inclusive. Quem falou isso ontem, eu vou cobrar se não tiver abacate daqui uns dias.
4: Abocato, em espanhol. Vamos lá, vamos com a previsão do tempo, já que a gente tá falando de chuvinha. nada de chuvinha hoje, nada de chuva, máxima 34 graus, sofridos 34, mínima 20 graus, ventos chegando a 5 quilômetros por hora e rajadas de vento chegando a 33 quilômetros por hora. Vamos ver aqui nos próximos dias como é que continua. Se vale de consolo, agora voltou uma previsãozinha de chuva para os dias 2 e 3 de setembro, mais meio milímetro só. Então, se chover, devem ser alguns pinguinhos, né? Um chuvisco. Aí, no dia 6, agora voltamos a ter a previsão de chuvinha, 3,5 milímetros, chuva, dia 7 de setembro, data tão festiva, 10 milímetros, dia 8 de setembro, 9 milímetros, tomara que não vire de novo, porque estamos precisando muito de chuva. E por falar em ausência de chuva, incêndio consome mais de 1.200 hectares de cerrado na Chapada dos Veadeiros. Bom, meus amigos, goiano é muito do alqueire, né? Do alqueirão, que o nosso alqueire aqui é o alqueirão, que eles falam, né? Que é o dobro, em outros estados ele é a metade, mas o nosso 2.400 metros, o nosso cerca de 4.800 metros quadrados. Então, 1.200 hectares, né? Grosso modo aí, a gente divide por 5, né? Para a conta ficar mais exata. Então, são ali aproximadamente 230, 240 alqueirões. É uma fazendona. Então, essa área toda já foi consumida pelo fogo. Fogo atingiu áreas de Colinas do Sul, que fica mais ou menos ali a uns 30 quilômetros de São Jorge, e do Parque Nacional da Chapada dos Veadeiros. Bombeiros fazem monitoramento para evitar novos focos. Bom, e aí nós tivemos aqui na quinta-feira da semana passada, Pablo Costa, uma verdadeira aula do manejo do cerrado pelo Marcelo Safad, né? Falando de quanto em quanto tempo aquela queimada proposital, ela deve acontecer de maneira inclusive controlada, e mesmo assim ela acaba sendo muito perigosa, mas o que a gente vê não é isso, são queimadas e mais queimadas na Chapada praticamente todos os anos, queimadas muitas vezes criminosas.
6: Criminosas e ou irresponsáveis, né? O que também não deixa de ser um crime. Achando que aquela bituca de cigarro não vai acontecer, ela não vai ter consequências, e no mato seco, nessa época do ano, tem, as consequências estão aí. Esse incêndio controlado, ele é uma exceção, né? Porque senão a gente não noticiaria todo ano. Ele falou que o fluxo é de 3, 4, 5 anos para você ter aquela limpada da folha seca, que é interessante, mas assim, você pega fogo é rápido, entendeu? E você não tem uma consequência ano a ano após isso, porque o cerrado tem essa capacidade regenerativa. O que é muito diferente quando a gente tá falando de incêndio no Pantanal, é na Amazônia, viu, rapaziada? Aí já é outra abordagem, já é outro bioma, é outra complexidade. O que a gente não pode normalizar é achar que esse conhecimento ancestral acumulado pelos povos originários que viviam aqui, ele é salvo-conduto, ele é uma desculpa para que você aja de forma irresponsável e criminosa.
4: Bom, meus amigos, eu tenho que fazer a justificativa aqui, né? Hoje já estava agendada a participação do senador Wilder Moraes, candidato a governador do estado. Inclusive, ele é já chamado por toda a sua equipe de governador. Isso até me causou uma confusão no determinado momento, que um assessor dele falou: não, mas o governador vai ter que ir aí às 6 horas, o governador, você vai entrevistar o governador às 6 horas da manhã? Eu falei: não, sim, já tá tudo combinado e tal, achando que ele estava falando do Daniel Vilela. E não, é a equipe de Wilder Moraes que talvez como recomendação e como tática, já o trata, inclusive por escrito, de governador Wilder Moraes. Governador, candidato a governador Wilder Moraes, que estava marcado para hoje, ontem, por volta das 19 horas e poucos minutos, né? A assessoria dele me ligou dizendo o seguinte, que ele estava numa agenda intensa de campanha lá no entorno de Brasília e que gravou muitos programas de televisão e acabou ficando sem voz, afônico. Então, ele não teria condições físicas de estar hoje aqui no programa. E aí ficaram de remarcar nova data. E nós deixamos bem claro que até quinta-feira nós temos condições de dar o mesmo tratamento que foi dado aos outros. E ele estava marcado para hoje. Confirmado desde a semana passada, cerca de uma semana. A partir de sexta-feira, temos horário eleitoral obrigatório, gratuito, começando na sexta-feira em todas as emissoras de rádio e TV do Brasil. E aí, meu amigo, como no total são 140 minutos de programação, das 5 da manhã à meia-noite, a programação de todas as emissoras fica muito espremida, inclusive o nosso programa vai ficar, porque além das inserções avulsas, tem o blocão das 7 às 25 no meio do nosso programa. Então, nós explicamos que, se não for remarcado para quinta-feira, aliás, remarcada essa participação, essa sabatina do Wilder Moraes, infelizmente, nós não teremos condições de oferecer as mesmas condições que foram oferecidas aos outros principais candidatos, Pablo Cossa.
6: Não, vai dar certo, quinta-feira a gente vai conversar com o Wilder, vai estar tudo certo. É, isso aí eu tenho certeza que foi uma questão pontual. É, outro ponto, isso aí é em toda a campanha de José Luiz, a pessoa candidatou, todo mundo ao redor chama ela pelo cargo. Pode ser vereador, prefeito, deputado, estadual, deputado federal, senador, governador, presidente. A pessoa falou, sou candidato, o entorno já chama ela pelo cargo, meio que pra atrair, sabe? Para que os aços conspirem a favor, sabe? Isso aí é normal, viu, Zé Luiz? Eu já sou acostumado a mexer com esse povo, assim, ah, não, o deputado, não sei o que, não, mas o cara é auditor da Receita, ele não é deputado, não, mas já estão chamando de deputado. É, em relação ao horário, você falou 140 minutos, isso somando as inserções mais o blocão, ou seja, 2 horas e 20 a mais, é isso?
4: Sim, as inserções dos partidos, da Justiça Eleitoral, inclusive tem uma novidade esse ano, porque se o partido, além acho que são 10 minutos diários de inserções da Justiça Eleitoral, ou seja, 20 inserções de 30 segundos, se qualquer partido não enviar material, você não pode simplesmente deixar de rodar. Você tem que rodar como calhau um material, os spots da Justiça Eleitoral, Pablo Cossa. Então, mesmo que os partidos deixem, alguns partidos deixem de mandar material, são 140 minutos por dia, incluindo dois blocões de 25 minutos, né? Que perfazem aí 50 minutos, 80 minutos dos partidos mais 10 minutos da Justiça Eleitoral.
6: Bom, é melhor essa aí do que aquela musiquinha chata assim, horário destinado à coligação fulano de tal. Aí aquela musiquinha chatona de telemarketing. Horário destinado à coligação fulano de tal. Não, pelo menos hoje a Justiça Eleitoral bota um trem ali na frente pra gente ouvir, né? Então assim, melhorou isso aí. Qual que é a questão, ouvinte? 140 minutos? 2 horas e 20, certo? Se fosse um jornal impresso, você imprime um caderno a mais. Você fala, não, faz um caderno extra aí, coloca mais notícia, sabe? Imprime mais que... Se fosse a internet, bota mais página aí, não tem problema, bota um link a mais e tal. O problema do rádio e da TV é que o dia continua com 24 horas. O dia não subiu pra 26 horas e 20 minutos porque tem esse entrouxão de coisa aí. Continua a grade de 24 horas pensada agora com 2 horas e 20 a mais de programação. Imagina a loucura que não é você organizar tudo isso com os patrocinadores normais que já tem, com a programação musical que já tem, com a programação jornalística que já tem. Bicho, esse encaixe aí, ele é uma loucura, viu?
5: Exercitar o poder de síntese dos convidados e dos apresentadores, né, José?
4: É verdade.
5: Sobre a sabatina, José, só um comentário rápido. Espero que o candidato venha, que dê certo, porque é um formato, acho que é o mais interessante hoje para os candidatos e para o público, porque o debate, eu acho, perdeu totalmente o sentido com essa dinâmica que as redes sociais trouxe, sabe? Do cara ir no debate para fazer um corte e não propor nada. E a sabatina é muito difícil, desde que quem tá sabatinando ali não seja tão chapa branca, né? É muito difícil o candidato fugir das questões, né? Responder questões importantes, mostrar o preparo dele. Então, acho que é um formato bem interessante.
4: Tem um ouvinte dizendo aqui que abacate em espanhol é aguacate. Olha, é abocato também, que escreve avocato. Mas como o V tem som de B, se fala abocato também. A palavra que eu conheço em espanhol que tem mais sinônimos é feijão. Sabia, professor Danilo?
5: Não sabia.
4: Eu fui pesquisar, eu já conhecia uns três. Aí são sete. Encontrei num dicionário de língua espanhola 7 sinônimos para feijão. Então, dependendo do local, do país, eles vão chamar feijão de um jeito. Lá no Uruguai eles chamam de poroto. Já na Espanha chamam de frijoles ou frijoles, né? Pois não, Pablo Costa.
6: O Brasil tem essa característica, né, bicho? Vai falar mexerica lá no sul? É bergamota. Aí lá no Rio de Janeiro, lá em São Paulo, é tangerina. Vai falar mandioca? Lá no Nordeste é macaxeira. Aí lá no Rio é aipim. Então, assim, se no Brasil, falando o mesmo idioma, essa característica continental que temos, o mesmo trem já tem nome completamente diferente, por que com o abacate e o feijão não teria?
4: Vamos lá, em frente com Falando Sério na Rádio Interativa FM. Agora são 6:14. Eu já achei aqui mais uma, ó, além dos dois que eu citei. Frijol ou frijoles, poroto ou porotos, usado na Argentina, no Chile, no Uruguai. Alubia, muito utilizado na Espanha. Caraota, comum na Venezuela. Habichuela, usado em Porto Rico, na República Dominicana e em partes da Colômbia. Ah, essa aqui também é usado, foi o professor Antônio, lá do SERPES, que é espanhol, que me falou uma vez também esse sinônimo aqui, né? Que é judia ou rodia, termo mais tradicional da Espanha. Então aqui foram 6, né? Tá faltando um que um dia eu vi 7 sinônimos de feijão em espanhol num dicionário. Agora são 6:15. Um alqueire, eu falei do hectare, será que eu confundi alqueire, eu troquei com hectare? É, um hectare são 4.884 metros quadrados, alguma coisa assim. Um alqueire, o ouvinte está falando, que tem 24.200 metros quadrados. O alqueire paulista, e 48.400 metros quadrados no alqueire mineiro ou goiano. Então, um hectare, 4.840 metros. Um hectare, um alqueirão, goiano, mineiro, 48.400 metros quadrados, 10 hectares. 6:16, professor Danilo deve estar bastante...
6: Ah, calma aí, gente. Um hectare, arredondando, é um campo de futebol, 10 mil metros quadrados. O alqueire é 5 hectares, sabe? Que dá ali os 4.800 metros quadrados. Tá tendo confusão de dados aí, hein?
4: Ah, bom.
6: O alqueire, arredondando, um alqueire é 5 hectares. E um hectare é um campo de futebol. Só o gramado ali, quando você tá vendo, entendeu?
5: Mas eu já tive tanta briga com aluno.
4: 10 mil metros quadrados, exatamente, Pablo Costa.
5: Já tive tanta briga com aluno por conta de unidade de medida, José.
6: É, é isso, é treta mesmo.
4: Que aí
6: o cara na... com o maior erro do Reino Unido, professor, é não ter aderido ao sistema métrico, sabe? Aí criou esse negócio de galão, de pé, de no braça, não sei o quê. Ou quando a rainha implicou, sabe, com a França e não quis aderir, aí levou isso pros Estados Unidos, bagunçou o mundo todo.
5: Tem que ficar convertendo de quilômetro quadrado para metro quadrado, litros para metro cúbico, aí o pessoal erra e eu vou lá e tiro ponto mesmo.
4: A confusão, minha cabeça deu um nó no seguinte: na verdade, um alqueire são 48.400 metros, né? Então, 4.800 metros é o equivalente a um décimo de um alqueire, que não são 50 metros. Um alqueire são 4,8 hectares, 4,84. Isso. Daí veio a confusão. Um alqueire, 4,84 hectares. Um hectare é equivalente a 10 mil metros quadrados. Então, logo, um alqueire...
6: Que é o tamanho de um campo de futebol.
4: Um alqueire goiano e mineiro, alqueirão, 48.400 metros quadrados. Bora lá, desfeita a confusão, o meu erro com confusão aqui, pelo Pablo Costa. Seguimos em frente com Falando Sério da Rádio Interativa. Agora são 6:19. Daqui a pouco, aqui no Hablando em Sério da Rádio Interativa FM, vazamentos podem comprometer investigação sobre Lulinha, diz Haddad. Bom, Lulinha, a investigação que assombra a campanha de Lula, juntamente com a investigação sobre o Marcola, que é mais ou menos a mesma coisa, e tem uma decisão importante, muito importante, do ministro Flávio Dino, com relação à investigação do Dark Horse, né, que parece que tá meio parada. Voltamos em instantes.
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11: Bora lá, tem aqui a participação do nosso ouvinte, professor Lobão. Ele diz: debate hoje em dia, em tempos de bolhas digitais, é só baixaria. Os candidatos só falam pro seu público e só querem fazer cortes. Eu adorava, mas nem assisto mais. É o que o Pablo fala, né? Os candidatos querendo causar ali para tentar render o melhor corte depois para colocar nas redes sociais. Mais um ouvinte, bom dia, bom dia, bom dia. O Wilder arregou, não, ouvinte, sem voz, ficaram de marcar outra data, né? E de preferência, falamos, até quinta-feira só podemos oferecer o mesmo espaço que foi oferecido aos outros principais candidatos, que está sendo oferecido, né? Se for até quinta-feira. E quem fez essa brincadeira do arrego foi o Maicon Wilson. Obrigado, Maicon Wilson. Tem ouvinte que passa para desejar bom dia e manda uma linda foto. Eu vou pedir imagens, Fabinho. Olha só que foto. Parece até uma foto assim de pintura, né? De inteligência

0: artificial, não é muito nítida, mas ficou muito legal essa foto de Goiânia no amanhecer ou ao amanhecer, ouvinte. Muito obrigado. Vamos lá, agora são 6:26. 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Mais gente interagindo com a gente. Tem aqui a participação de um ouvinte falando Alqueire, Goiano mede 48.400 metros, já esclarecemos isso. Um alqueire são 4,8 hectares, um hectare são 10.000 metros, 4,84 hectares, um alqueirão, né, para ser mais exato. Tem aqui a participação do nosso ouvinte que está dizendo aqui em Trindade, capital da ignorância religiosa, ó, Maurílio Ramos, ontem à noite deu uma leve garoa, não deu nem para molhar bobo. Rapaz, eu queria pelo menos essa garoinha, esse chuvisquinho, tá? Outro ouvinte interagindo com a gente, bora lá, o número para você interagir, você já sabe. O que vocês acharam da entrevista do Zema ontem no Jornal Nacional? Daqui a pouquinho vamos pegar os principais tópicos, né? O que de principal ele falou. Tem aqui a participação do nosso outro ouvinte para 3226, pelo 3226-9490. A Band teve que ler uma nota da Janja após ela ser atacada covardemente por Renan Santos no debate. Vamos então a essa nota. O que aconteceu? Nota de Janja para a TV Bandeirantes devido ao ataque, né, do candidato Renan Santos durante o debate que aconteceu no último domingo. Ao criticar a ausência do presidente Lula no debate, Renan afirmou que o petista preferia ficar com aquela Janja, ou que estaria bêbado ou com a Janja. E aí ele emendou com o seguinte: melhor ficar bêbado nessas horas. Nota enviada à TV Bandeirantes, né? Em nota, a primeira dama destacou que foi atacada de forma depreciativa por alguém que não é candidato e nem estava presente no evento. Aí, agora não entendi, né? Janja pontuou que o discurso utilizou a figura feminina para ridicularizar e atacar um adversário político, reforçando que esse tipo de comportamento não pode ser normalizado no debate público. Pablo Coça.
1: É que ela não é candidata e não estava presente, sim. Entendeu?
0: Ah, tá.
1: Ela que, sabe, ela não é candidata e foi colocada ali. É assim, a gente sabe que as pesquisas mostram que a candidatura do Renan, ela consegue ter uma incidência maior, um approach, um alcance maior em relação aos jovens, especialmente os homens. Eu, sinceramente, como estou nessa há muito tempo, da comunicação, da política e tal, eu não sei se essa abordagem perante a Janja, por mais que a Janja tenha resistências no eleitorado brasileiro, inclusive em mulheres que a consideram, vou usar um termo aqui bastante moderno, algumas mulheres consideram a Janja pra frentex demais, e aí acreditam que não é exatamente um comportamento aplaudido. Ela é mais desaprovada que aprovada no todo a população brasileira, a Janja, se eu quero colocar. Mas não é esse tipo de abordagem agressiva e de cunho misógino que o Renan fez que vai melhorar a situação dele difícil perante o eleitorado feminino. Você está achando que machinho revolts, que a postura dele é machinho revolts, né? É machinho da rede social. O machinho revolts não é o que o eleitorado feminino quer, muito pelo contrário. Ela é conservadora, essa mulher, ela sente uma insegurança brutal, e essa insegurança brutal está muito relacionada a comportamento de machinhos revolts da vida real. que tá lá na casa dela, tá lá no bairro dela, tá lá na empresa dela, que ela trabalha, tá na igreja dela. Então isso aí não gera simpatia nenhuma do eleitorado feminino, essa fala, por mais críticas que essa mesma mulher tenha ao comportamento da Janja. Compreendam que o ser humano é complexo. Esse é o debate de comunicação e marketing, ele atua em várias camadas, em vários níveis. Então, assim, se o Renan tá achando que vai ganhar voto de mulher com essa fala, olha, eu acho que não, viu?
2: Agora, é uma armadilha complexa esse tipo de reação da Janja, porque eu garanto pra vocês que reverbera muito mais agora pro Renan, porque a Janja se deu o trabalho de mandar uma nota pra Band do que as opiniões que ele deu no debate, assim, talvez era isso que ele queria, né? Então, até que ponto vale a pena você se defender quando sofre um tipo de ataque desse de uma pessoa, um político que tem um alcance menor que o seu, sabe? Então isso é uma armadilha, né? Pra quem sofre esse tipo de ataque.
0: Agora são 6:32. Após a repercussão e a leitura do comunicado no telejornal da Rede Bandeirantes de televisão, Renan Santos negou o teor misógino da sua fala e alegou que fez apenas uma crítica de natureza política. 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São 6:33. Bora lá com mais notícias no Falando Sério da Rádio Interativa FM. Vamos lá, eu falei de uma decisão importante do ministro Flávio Dino a respeito do filme Dark Horse. Dino autoriza acesso da Polícia Federal à investigação sobre produtora do Dark Horse. A decisão de ontem do ministro Flávio Dino de autorizar a PF a acessar dados de uma investigação da Polícia Civil de São Paulo sobre a produtora do filme Dark Horse, sobre a vida de Jair Bolsonaro, abriu uma nova frente de apuração sobre o caso, avaliou a colunista Daniela Lima, do UOL News. A medida ocorre após a Polícia Civil de São Paulo fazer buscas ligadas à produtora e, segundo o programa, Dino liberou a PF a acessar a investigação sobre a empresa responsável pelo filme Dark Horse. Para Daniela, estamos falando aqui da colunista Daniela Lima, o novo material pode ampliar o alcance do caso, Pablo Costa.
1: Aí tem que ver, a Polícia Federal se envolve, a gente tem as competências de investigação, né? O caso da Dark Horse, quem tá investigando em relação à produtora é a Polícia Civil de São Paulo, não é, José Luiz? Porque assim, a gente tem que entender essa questão de competências.
0: Sim, sim.
1: Então, ou seja, agora a Polícia Federal vai poder entrar e ter acesso àquilo que a Polícia Civil de São Paulo já teve acesso em relação a Go Up lá, a produtora que fazia essa intermediação esquisita, que ninguém entendeu nada do dinheiro. Aí você tem a Polícia Federal trazendo para outra esfera uma investigação que, convenhamos, né, não tá um vazando as coisas. É por isso que não tem jeito, né, cara? É isso aí, enquanto fica todo dia vaza o negócio do Lulinha, não vaza nada do Dark Horse, do Vorcaro, envolvendo o Flávio Bolsonaro. E se começar a vazar agora também, a gente vai ver que a fonte do vazamento é a Polícia Federal. E é dali que tá vazando. E aí tem a investigação para investigar o vazamento. Já tem a investigação que investiga o vazamento das informações. E aí, assim, a gente vai... Vamos aguardar, que na verdade isso aí o ideal é aguardar para não ser precipitado.
0: Olha só, a principal investigação sobre o filme Dark Horse é conduzida pela Polícia Federal com autorizações e acompanhamento de ministros do STF, além de apurações da Polícia Civil de São Paulo. Que a Polícia Civil de São Paulo investigou? Contratos e suspeitas de fraudes envolvendo a empresa ou melhor, a empresária Karina Gama, proprietária da produtora Go Up Entertainment e de institutos ligados ao caso, seriam pelo menos dois que teriam ligação com ela e contratos com a Prefeitura de São Paulo, cujos dados foram repassados para auxiliar o inquérito policial. Tem aquele contrato lá agora suspeito de 111 milhões de reais por ano com uma empresa que também é ligada a essa Karina Gama e que dizem existem suspeitas de superfaturamento em cima desse contrato e também causou espanto o fato desse contrato ter sido feito sem licitação e com uma empresa que não tinha nenhuma experiência no ramo. É um contrato para instalação de transmissores de Wi-Fi em zonas públicas de São Paulo, em praças, bairros, etc. Também a CGU, Controladoria Geral da União, realiza auditorias sob sigilo para examinar o uso de recursos de emendas parlamentares destinados a entidades ligadas à produção. Então, fazendo um resumão aqui, além do dinheiro de Vorcaro, existe a suspeita de que recursos de emendas parlamentares tenham sido destinados, na verdade, ao filme, porque foram destinados a entidades que estavam ligadas à produção do filme Dark Horse. E também existe a suspeita de que parte desse dinheiro aí, os 110, 111 milhões de reais por ano pagos a essa empresa ligada a Karina Gama, que é também proprietária da produtora do filme, existe a suspeita de que parte desse dinheiro possa ter sido utilizada também aí na realização desse filme ou poderia ter sido destinada a outras coisas para comprar ou pagar outras contas que não fossem ou não sejam relacionadas ao filme. Acho que ficou claro agora, né, Pablo Costa? Porque assim, é um emaranhado muito grande de coisas, né?
1: Não, vai e volta, é rocambolesco isso aí, né? É um trem cheio de curva, né? E ninguém ainda sabe exatamente como é que o Eduardo Bolsonaro consegue manter aquela vida na babesca lá no Texas. Essa é a grande interrogação.
0: São 6:39. 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Professor Danilo.
2: Quando a gente fala tantas cifras envolvidas nesse filme, eu espero um filme que coloque a Odisseia lá do Nolan no chinelo, né? Porque é um orçamento, assim, surreal, né? Tá falando de centenas de milhões de reais aí, alguns valores em dólares, então, espero, inclusive ontem, teve a notícia que a Ancine liberou o registro do filme, né? Então vamos ter aí um filme no nível da Odisseia nos cinemas brasileiros, que é o Dark Horse.
0: Mega igreja é inaugurada no Espírito Santo, ela tem cafeteria, fragrância exclusiva, agora não é só shopping que tem isso não, shopping chique, né? Você chega, tá aquele cheirinho gostoso, né? Tem uma fragrância que é borrifada ali automaticamente de tantos em tantos minutos para a pessoa se sentir bem, ficar mais tempo, comprar mais, né? Juntamente com a climatização, com esse cheirinho. Agora, isso tá sendo usado também por igreja. E tem até lago artificial essa igreja. Tudo isso e muito mais em instantes. 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
0: Falando sério, Rádio Interativa FM, este é o jornalístico de maior audiência no rádio em Goiânia no começo da manhã. Sorvetes Häagen-Dazs deixam o Brasil após 29 anos. Saída da marca ocorre após venda da Operação Brasileira para Três Corações. Essa empresa lá de Três Corações em Minas Gerais que está crescendo, crescendo e crescendo, Pablo Coça. Opa, agora sim, Pablo.
1: Três Corações, cidade do Pelé, onde Pelé nasceu. Então nunca podemos esquecer que é a terra do rei. É ali que nasceu o nosso rei. Também, né, vendendo sorvetinho, copinho de 50, 60, 70 pila, também não vai pra muito longe, não, né, bicho? Que sorvetinho, cara, gostoso, delicioso, bom demais. Agora, dói o bolso, né? Cada colherinha é R$3.
0: Pablo, e outra coisa que eu tenho observado, não só com relação a Häagen-Dazs, tem um case de sucesso aqui brasileiro, que é aquela Bacio de Latte, que tem uma história muito interessante. Nasceram com uma portinha lá em São Paulo, não muito tempo atrás, e viraram uma potência, né, pelo Brasil inteiro. E eu observo que essas marcas, você reparou como é difícil você achar um sorvete saudável para quem não tá querendo açúcar, muitas calorias. Ah, não,
1: mas desencana, Zé Luiz. Mas aí você quer demais. Se você quer sorvete, você quer saúde. Calma aí. Não aí não, bicho. Não, se permita, sabe?
0: Não,
1: bota no menudo, não se reprima.
0: Não, mas... Opa.
1: Não tem que ter um momento
0: mas da esbórnia. Não pode ter, não, como aquele picolé que você me recomendou lá da Frutos de Goiás, que é uma delícia.
1: Ah,
0: e que não, tem 55 calorias.
1: Vou botar a bola no chão. Melhorou muito a qualidade do sorvete brasileiro. Pra quem nos anos 80 só tinha Que Bom e Aiopa, entendeu? Aquelas opções pro mercado que a gente tinha era essa, e aí as marcas mais populares. Aí você teve primeiro aqui em Goiás a ascensão da Creme Mel disputando esse mercado. Aí nesse segmento prêmio, você falou, Frutos de Goiás, Frutos do Cerrado, aí vem aquela da Amazônia lá, aí tem uma tal de Sou aí também que entrou nesse segmento prêmio, Abaco de Latte aí que você falou e tal. Melhorou muito, sejamos justos em relação a isso. Agora, a essência do sorvete é igual a picanha. Você vai comer, você sabe ali das consequências. E aí, você querer balancear é muito difícil. Tem opção? Sempre tem. Eu indiquei um picolé pro Zé Luiz e ele é zero açúcar, delicioso, baixíssima caloria. Só que ele, sejamos francos, ele não atinge o padrão do leite ninho com Nutella, não é a mesma coisa não. Você bota os dois ali, você vê que um ali é melhor que o outro. Agora ele satisfaz, ele sacia de uma forma que, vai lá, convence. Muito bom, excelente. Agora, se você viver desse jeito, Zé Luiz, você vai fartar, você vai salvar a barriga.
0: Olha o tanto que o cara é implicante. Não.
1: Relaxa, não se reprima.
0: Você não pode querer que a marca ofereça uma, duas, três opções que seja para quem tá querendo levar uma vida mais saudável e sem perder esses prazeres da vida. Não, tem que ser tudo com gordura hidrogenada e açúcar e que se dane a saúde do povo.
1: Não, mas aí volta o olho pro outro lado. Qual percentual do mercado, do consumidor tá com essa preocupação? Não sei, é uma pergunta. E eu não vou ensinar o cara que vende sorvete a vender sorvete. Eu nunca vendi sorvete na vida. Eu nunca vendi picolé na vida. Eu não sei o do negócio. Porque a operação por trás, que por exemplo, né? Eu tava vendo lá, não sei o quê, por que que vocês não fazem um sorvete, conversando com um pequeno empreendedor, né? Por que que vocês não fazem sorvete artesanal, mas mais pequeno, né? Por que que você não faz um sorvete zero lactose? Aí vem um problema industrial que a gente nem imagina. Assim, não, cara, porque é embaçado demais, eu tenho que ter toda uma linha específica pra isso, porque se encostar e alguém vem a morrer, que tem um problema de lactose, eu tenho um problemaço que me quebra 3 vezes, eu nem sei, cara, e eu não quero ter essa responsabilidade. Então eu prefiro nem ofertar o produto. Então assim, às vezes não é tão fácil, Zé Luiz, você criar um trem desse. Por quê? Porque tem uma lógica empresarial, industrial por trás, e depois não fecha a conta, não vende lá no fundo. Então assim, por quê? Eu não sei. Mas eu sei que deu por quê. E se vendesse pra cacete, só teria isso no mercado, Zé Luiz.
0: Bom, é verdade. Se fosse só isso que o povo tivesse querendo, só tinha isso disponível. Mas às vezes você chega numa sorveteria artesanal, lá que tem 50 sabores. Você pergunta, tem algum sem açúcar, tem algum light? Não, nenhum, nenhum. Às vezes tem. Agora são 6:51. 6:51, Preveste, unidade exclusiva para o ensino fundamental 1. 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Já que é para implicar, hoje eu quero implicar com os ciclistas. Os ciclistas que acham que a bicicleta tem uma legislação específica para ela andar no trânsito, ou que ela não precisa respeitar nenhuma regra de trânsito. Eu sei porque eu passo muito susto vindo para cá de madrugada, quando tá escurão, com bicicletas sem nenhuma sinalização, nenhuma luzinha ali. E sem nenhuma faixa refletiva, né, que facilita a visualização, e às vezes andando na contramão e andando da maneira mais louca possível. Bom, e o ciclista, sim, ele é obrigado a obedecer às regras de trânsito. A bicicleta não é um item sem lei, não, meu amigo. Segundo o CTB, a bicicleta é considerada um veículo. Por isso, quem pedala deve seguir as normas de circulação e sinalização, assim como os motoristas de carros e motos. Os ciclistas devem usar ciclovias, ciclofaixas ou, na ausência destas, os acostamentos. Se não houver esses espaços, eles devem circular no bordo da pista, no mesmo sentido dos carros. Nunca na contramão ou na calçada. Pois não, professor Danilo?
2: José, eu vou além, vou implicar com os pilotos das motinhas elétricas.
0: Não, porque... e patinete elétrico também tá ficando perigo. Exatamente, meu amigo.
2: Porque o Código Brasileiro de Trânsito, ele obriga você ter a carteira, aí o pessoal sempre dá um jeito de burlar, né? Regulou e consegue burlar. Só para os motores, as motinhas elétricas, com motor acima de 1000 watts. Se o motor é abaixo de 1000 watts, não precisa ter CNH, não precisa emplacar, né? Mas não quer dizer que você precisa seguir regras mínimas de trânsito, como não andar na calçada, não andar na contramão, né? Usar o capacete, porque não é porque você não precisa ter a licença que não tem regra nenhuma, que você pode meter o louco e fazer o que quiser, porque é muito perigoso.
0: Olha só, meu amigo, lá no meu condomínio, no seu também, deve estar uma praga, virou meio de transporte, principalmente da meninada, da criança, do jovem, e o pessoal anda às vezes no escuro, sem nenhuma luzinha ali à noite. O perigo de um acidente, até de você atropelar, é muito grande se ele vier assim pela lateral, sem capacete, e ali o centro de gravidade tá lá em cima, meu amigo. É muito mais fácil de cair do que uma moto, uma bicicleta, porque a pessoa tá ali se equilibrando em pé. É uma loucura o que está acontecendo com os patinetes, com esses autopropelidos. E sim, os condutores de patinetes elétricos precisam obedecer às regras de circulação e sinalização de trânsito. Embora não se exija placa para esses veículos, licenciamento ou CNH, o uso deles está sujeito a normas específicas de convivência e segurança. É, meu amigo, patinete elétrico está sendo usado como moto, como meio de transporte. Às vezes você vê as pessoas usando isso aí, aí não estamos falando de condomínio fechado, não. No meio do trânsito aí, no meio da buraqueira. Imagine você ali a 40, 50, 60 por hora, sem capacete, entrando num buraquinho desses do asfalto de Goiânia, com aquela rodinha daquele tamanhozinho, o que que vai acontecer? Claro que a pessoa vai se estabacar no chão, um carro pode passar por cima, ela pode meter a cara, os dentes ali no chão, bater a cabeça, ter traumatismo craniano. É muito sério e a galera não tá enxergando isso. 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São 6:56. Bora lá, vamos com as próximas notícias aqui no Falando Sério da Rádio Interativa FM. Emiliane Tamara Nunes Carvalho, de 24 anos, técnica de enfermagem, foi resgatada, amordaçada, acorrentada e presa a uma cama em um cativeiro em uma cidade do interior de Goiás, Águas Lindas de Goiás, no entorno do DF. Ela passou 5 dias desaparecida. Na última sexta-feira, por uma operação da CPE, da Polícia Militar, ela foi encontrada e resgatada. Ela estava com os braços, as pernas e o pescoço presos por cordas, algemas e correntes, apresentando dificuldades para respirar. Ela relatou ter sofrido agressões e violência sexual durante o período de cativeiro. O ex, quem é o suspeito? Quem fez tudo isso? O ex-marido, identificado como Ailton Rodrigues Mendes. Ele foi preso em flagrante, confessou ter dopado a vítima com medicamentos antes de levá-la ao imóvel alugado e teve a prisão convertida em preventiva após audiência de custódia. Emiliane havia solicitado medidas protetivas contra o ex-marido este ano, mas o pedido foi negado pela justiça antes do sequestro. Pablo Costa.
1: Lamentar profundamente a situação que essa mulher foi encontrada. As imagens são brutais, assim. Foi daqueles rios que passou no meu Instagram, de um canal de notícias que eu sigo, não sei qual. E aí você vê aquele policial entrando na casa, tal, você fica curioso, tal. Quando você vê a imagem, fala: não, bicho, eu não queria ter visto isso, não, cara, passa. Sabe, rola esse trem pra cima, porque muito agressivo, cara, muita violência. E aí você entende o contexto que a mulher brasileira hoje vive, José Luiz. Não é, o terror é dentro de casa. Não tem lugar que a mulher se sente segura. No aconchego do lar é o momento, que é o lugar, é o locus onde a mulher mais sofre violência, onde ela mais morre, onde ela é mais vítima. Ela não tem paz. E aí, cara, ou a gente muda estruturalmente o pensamento do homem brasileiro e mundial, ou vai faltar lei, porque todo mundo tá falando de mudar a lei. Já vai ter que mudar a cultura, porque as leis já estão duras. Pode endurecer mais, que não vai mudar o comportamento se a estrutura, se a cultura não mudar.
0: Acharam uma pistola na casa desse homem, né? Essa casa alugada. Então, ao que tudo indica, poderia acontecer coisa muito pior com essa mulher. Felizmente, parabéns à PM, né? Pela ação, por ter encontrado, estourado esse cativeiro, né? Como eles falam na linguagem policial, por terem estourado esse cativeiro e libertado essa mulher. 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Tô me lembrando aqui, né, da Gabriela Amorim, que foi atacada por metade da nossa audiência no dia em que, meses atrás, ela falou que o lugar mais inseguro, mais perigoso para a mulher no Brasil é o lar. Aí veio a machada: ah, mas que absurdo que essa mulher falou, que em casa as mulheres, eu tenho 2 filhas, tem minha mulher, todo mundo é bem tratado, não tem essa não. Meu amigo, que bom que na sua casa é assim, né? Mas veja esses exemplos. Quando a gente lê diariamente um caso de violência contra a mulher, um caso de feminicídio, um caso de abuso contra a mulher, na grande maioria das vezes, quem é o agressor? Quem é o principal suspeito? Ou o companheiro, ou o namorado, ou o marido, ou ex-marido, ex-namorado, alguém que está muito próximo da mulher, ou que faz parte do lar, dela ou que já fez parte do lar dessa mulher. Agora são 7:01, então é por isso que a gente fala, que a gente aconselha ao menor sinal de violência no começo do relacionamento, procure cair fora, porque depois pode ser tarde demais. No Jornal Nacional, Zema comete gafe e diz que tem série de programas contra mulheres. Eita! O candidato cometeu uma gafe ao responder sobre o plano para combater a violência contra as mulheres. Durante a sabatina no Jornal Nacional, ele foi questionado sobre o compromisso que assumiria caso eleito diante do aumento dos casos de feminicídio. Na resposta, ele afirmou ter uma série de programas contra as mulheres. É claro que a fala, esse ato falho, repercutiu nas redes sociais, professor Danilo.
2: José, os cortes da sabatina acabam chegando pra gente, né, nas redes sociais. Eu não assisti ela inteira, mas realmente o Zema, ele passava uma imagem antes de ser um gestor, um empresário ali que veio pra política, né? Mas é impressionante como ele escorrega em todas as cascas de banana, assim, tá? Do outro lado da rua, ele atravessa a rua pisando na casca de banana, sabe? São muitos atos falhos, muitas opiniões, assim, muito controversas. Parece que ele vive numa bolha ali, muito desconectada, sabe, com que a população vive. Então, é impressionante como que o Zema se enfraquece, né, nessa campanha presidencial.
0: Vamos lá, alguns a parte essa crítica, algumas falas importantes de Zema ontem no Jornal Nacional. Ao falar sobre propostas de ajuste fiscal, Zema disse que, se eleito, vai garantir a reposição da inflação no salário mínimo, sem nenhum ganho real. Dívida pública: se eleito, ele promete equilibrar os gastos do país, dado que, enquanto governador de Minas, a dívida pública do estado praticamente dobrou. Segundo ele, isso aconteceu porque o déficit foi herdado dos anos 90 e porque o governo federal cobrava juros altos. Vacinação não obrigatória para crianças. Ele foi questionado sobre o seu posicionamento contrário à vacinação obrigatória de crianças. O estado de São Paulo enfrenta um surto de sarampo. O candidato concorda que situações como esta colocam em risco a sociedade como um todo. Ele disse: eu tomei todas as vacinas da Covid, acredito na ciência, recomendo que tome. Em Minas, eu recomendei que as crianças tomassem, disse. Agora, eu não posso permitir que uma família, uma criança, seja perseguida porque alguém não tomou a vacina. Isso é diferente, né, meus amigos? Porque não é perseguição. A criança, ela, todos nós aqui, nós três temos filhos. E muitos de vocês, ouvintes, têm. E a gente sabe que, até uma determinada idade, a criança é completamente dependente dos pais. Ela não tem consciência. Então, se o pai e a mãe são ignorantes a ponto de achar que não, vacina não presta, vacina é perigoso, e as crianças não vão se vacinar, essa criança, então, tem que pagar pela ignorância dos pais? Bom, ele também se disse a favor de anistiar os condenados pelos atos golpistas de 8 de janeiro de 2023, seguindo a mesma linha do candidato Caiado, que será entrevistado hoje lá também no Jornal Nacional. Ele afirmou que medidas adotadas pelo governo de Nayib Bukele, presidente de El Salvador, para reduzir os homicídios podem ser adaptadas ao Brasil. Ele visitou o país em maio do ano passado para conhecer a política de segurança pública. Questionado sobre como combateria a violência contra as mulheres, ele citou a ampliação do número de delegacias especializadas no atendimento à mulher, com atendimento feito por funcionárias mulheres, e de casas de acolhimento para vítimas de violência doméstica. Ao ser questionado sobre a promessa de privatizar estatais federais, Apesar de não ter conseguido vender a CEMIG, principal empresa estatal mineira, quando foi governador, Zema afirmou que vendeu 118 empresas e participações do governo de Minas durante os anos em que esteve à frente do governo. Mudanças da Previdência disse que não pretende inicialmente aumentar a idade mínima para a aposentadoria. Educação, ele prometeu aumentar em 10 vezes o número de escolas em tempo de tempo integral no país. Segundo ele, a meta de longo prazo é universalizar o modelo. Comentários do Pablo Costa depois do intervalo aqui na sequência do Falando Sério.
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0: Bora lá, agora são 7:12, Pablo Coça.
1: Vamos lembrar aqui, envolvendo Romeu Zema, que ele teve ausente do debate lá no domingo, da Bandeirantes, né? E se Flávio Bolsonaro e Lula já tinham uma ideia de que eles poderiam faltar pela distância que separa os dois dos demais candidatos, hoje tidos como votação de nanicos, o Romeu Zema tá nesse rol e não participou. O que ontem rolou, José Luiz, depois que a gente fez o programa, muita especulação sobre a desistência de Romeu Zema. Então, assim, ontem teve um debate intenso nos bastidores de que Zema iria cair fora e não participaria também da sabatina no Jornal Nacional. Rolou muito essa conversa ontem nos bastidores políticos ao longo do dia, até que ele foi. Parece que ele escolheu agora, e aí essa é a leitura que os analistas fazem aí da entrevista que ele concedeu ao Jornal Nacional ontem, que ele agora vai se portar realmente como uma linha auxiliar do Flávio Bolsonaro. Veja você que ele emula todos os discursos, todas as linhas argumentativas principais do bolsonarismo, ele replica todas. No que ele se diferencia de Flávio Bolsonaro? Em que momento ele falou assim, não, isso aqui eu faria diferente? A gente não percebe, em nenhum dos pontos aí desse resumo que você leu, José Luiz, nenhuma postura diferente ao Romeu Zema em relação a Flávio Bolsonaro. Aí você pensa o eleitor antipetista, o eleitor que não tem uma simpatia pelo bolsonarismo, mas tem uma ojeriza maior pelo PT e pelo Lula. Ou seja, ele vai votar em um candidato que não é o PT, que não seja do PT, que não é o Lula, e não é fã exatamente do Flávio Bolsonaro. Porque o fã do Flávio Bolsonaro já está declarando, o Bolsonaro já está declarando o voto no Flávio Bolsonaro. Ele olha pro Zema e fala o quê? Ah, mas entre o genérico e o original, no mesmo preço, que é um voto, vai votar no original, aí. Não vai pegar o genérico. Sabe, não vai pegar o Flávio Bolsonaro do chinês lá, sabe, dos aplicativos chinês, vai pegar o original, sabe? E aí eu não entendi, parece que realmente agora ele já almeja um possível ministério no governo Flávio Bolsonaro, ser ministro de alguma coisa, sabe? Porque parece que ele já não perdeu a pretensão de se posicionar, de vencer, de ganhar. E aí olha a doideira, né, cara? Como que esse cara, bicho, governou um estado com a potência como Minas Gerais, cara, que é um colosso nacional, por 2 mandatos. E aí você vê, ele não conseguiu fazer o sucessor em Minas, o candidato dele tá patinando, ainda tem muito tempo lá, tá pra andar a campanha, às vezes o cara cresce, chega no segundo turno, ganha. As campanhas em Minas são muito fartas de histórias de virada, de resultados surpreendentes, acontece muito em Minas Gerais. Mas o dado que temos hoje em mãos não é o candidato Romeu Zema crescendo e fazendo tendo um papel ali relevante na disputa de Minas. Eu não sei o que esse cara quer da vida, velho. Sério mesmo, você olha assim, Zema, qual é a sua? Eu não sei responder.
0: 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Braskem diz que vai pedir recuperação extrajudicial por dívida de 56 bilhões de reais. Conselho de administração aprovou a medida, que ainda vai ser protocolada na justiça. A empresa afirma que processo vai ficar restrito às dívidas financeiras e não vai afetar compromissos com fornecedores e clientes. O comunicado foi divulgado ontem. A decisão já era esperada no mercado. Na última sexta-feira, a Braskem informou ter mais de 10 bilhões de dólares de dívida, cerca de 54 bilhões na cotação atual, em dívidas incluídas na reestruturação. Pablo Costa.
1: Vamos lembrar que a Braskem é aquela empresa que destruiu Maceió, que teve que retirar a população inteira de bairros lá, bairros fantasmas em Maceió, porque estavam afundando, as pessoas tiveram que abandonar a casa. Veja você o que que essa operação não custou para a empresa, José Luiz. Você tem que arrumar a casa para 8 bairros de Maceió que tiveram que ser transferidos. Você tira todo mundo, todos os imóveis de um bairro, mas não é só um, são 8 bairros e tem que levar essas pessoas para outros lugares. Fora o trauma humano, imagina o buraco financeiro que esses caras não se enfiaram, José Luiz.
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2: E é importante salientar que um dos principais acionistas da Braskem é a Petrobras, né? A Petrobras, eu acho que a Braskem era um braço da Petrobras, que abriu capital, e hoje o principal acionista, um dos principais acionistas, é a Petrobras. Então isso tem impacto aí numa empresa grande brasileira também, né? Que tem o que o governo é o dono da maior parte dela.
0: É, e realmente a Petrobras é uma das principais acionistas da Braskem. Detém cerca de 47% do capital votante da companhia. Agora são 7:18, estrutura completa para eventos. 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Mega igreja tem lago artificial para batismo. Eu sou do tempo em que o batismo acontecia lá na igreja católica, né? Numa piazinha. Lá. Agora tem até lago para batizar, rapaz, lago artificial. Tecnologia de estádio de futebol, cafeteria e fragrância exclusiva. Essa igreja foi inaugurada no Espírito Santo. Estrutura com três templos, podem acontecer 3 cultos ao mesmo tempo, né? Está localizada em uma área de quase 30 mil metros quadrados ao lado do aeroporto de Vitória, e é uma das maiores da América Latina, segundo a administração. Então, vamos lá. Os três templos juntos têm capacidade para receber até 12 mil pessoas simultaneamente. É lotação aqui do Antônio Ascioli, né? Do estádio da Serrinha. A área também inclui restaurante, livraria, lago artificial para batismo, e é uma das maiores estruturas eclesiásticas da América Latina. Bom, mais algumas informações aqui. A construção teve início em 2024, foi rápida a construção, 2 anos, né? E envolveu, mas também foram mais de 1000 pessoas envolvidas na construção. A estrutura conta ainda, bom, já falamos aqui da cafeteria, né? 8 salas de reunião e tem arquibancada lá no lago externo para batismo. Então pode ter uma plateia lá. assistindo.
2: Será que cobra ingresso para assistir?
0: Não, pelo amor de Deus também, né? Nos templos são usados painéis de LED multilingües, mega telão, iluminação de espetáculo, aquela iluminação de show, né? Cheia de luzes, cores e que aumentam, diminuem. E a câmera, e uma câmera Spider Cam, modelo usado para fazer imagens aéreas de jogos de futebol, Pablo Costa.
1: É a Coldplayização da fé, entendeu? Assim, daqui a pouco vai ter pulseirinha pro povo dançar junto aquelas músicas ruins do Coldplay. Porque, assim, tá um trem inacreditável, assim. Eu sei que hoje as igrejas disputam, né, nessa lógica da economia da atenção, com 1 milhão de diversão, né, cara? Assim, quando você vai lá em Ouro Preto, você vê que as igrejas eram o centro cultural, né, da cidade. Tanto que a arte se dava ali, a arte barroca, a música se dava ali, os encontros sociais.

0: Danilo, a rapidez do crescimento dessa igreja. É, a Assembleia, já tem gente perguntando aqui, que igreja é essa? A Assembleia de Deus, Fonte da Vida. Ela foi inaugurada há apenas 20 anos na garagem de uma residência em Vitória. 11 anos depois, passou a funcionar em um templo na Mata da Praia, também na capital capixaba. Segundo a administração, hoje são 6.000 membros no campus sede do aeroporto e mais 5.000 em outros municípios capixabas. A Fonte da Vida, né? A Assembleia de Deus Fonte da Vida também é a base do movimento Legendários no Espírito Santo, com mais de 3.000 participantes, e sustenta missionários em diferentes países. Então é impressionante, né? Que foi construído aí em apenas 20 anos, passando de uma igrejinha que começou numa garagem para um mega templo de quase 30.000 metros quadrados de área.
1: Entra pro hall dos grandes negócios que começaram numa garagem, oh. Qual a Apple, né? Começou na garagem.
0: Oh. É Apple, professor, não existe Apple não, viu? Tem várias pessoas que teimam comigo, não, mas tem alguns lugares que fala Apple. Eu falo, no inglês que eu conheço dos Estados Unidos da Inglaterra, em nenhum lugar fala Apple, é Apple, como se fosse um E, né?
1: Ali. Mas eu chamo essas igrejas, José, da parede preta, muito chiques.
0: Parede preta, que é isso, rapaz?
1: Eu chamo de church. Eu não.
0: Mas tem umas que tem a denominação em inglês.
1: Você
0: aqui.
1: Não vai na igreja. Vai na church.
0: 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Bem, as datas das próximas entrevistas. Atenção, eu cometi um erro aqui. Eu disse que são as entrevistas no Jornal Nacional. E eles começaram agora com um modelo diferente. As entrevistas são feitas após o Jornal Nacional. No cenário ali do Jornal Nacional, fazem o jornal com as notícias, tudo normal. Achei até legal fazer isso, porque antes era estremidinho ali, acho que eram 15, 20 minutos durante o Jornal Nacional. Agora são 40 minutos depois do Jornal Nacional. Ontem foi o Romeu Zema, hoje vai ser a vez do ex-governador de Goiás, Ronaldo Caiado. Amanhã, Renan Santos. Na quinta-feira, Lula. Na sexta-feira, Flávio Bolsonaro. E eles encerram no sábado com Augusto Cury, Pablo.
2: Faz sentido, né, José Luiz, essa alteração, porque já que não vai ter debate mesmo, sabe? A hora de você aprofundar alguns temas com os candidatos vai ser nas entrevistas. Então, nesse sentido, a Globo agiu de forma estratégica, até porque o interesse. A necessidade, a vontade do eleitor conhecer melhor o candidato vai ser saciada por meio dessas entrevistas.
0: 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Vamos lá, vamos, José, com. Opa, pois não.
1: E como manda bem a Renata Vasconcelos, né? É impressionante, assim, ela é entrevistadora. Que ela, o jeito dela falar ponderado, calmo ali, ela vai
0: e com segurança, né?
1: Exatamente, ela é muito boa.
0: Bom, não é à toa que ela tá na bancada do Jornal Nacional há tantos anos, né? Tem aqui a participação do nosso querido ouvinte, professora Leila de Guapó City, se fazendo presente aqui no nosso glorioso programa. Ela diz: depois dessa notícia sobre essa grandiosidade das igrejas, concluo que quanto mais eu rezo, mais assombração me aparece. Oh, oh, ali é templo santo, é lugar santo. Voltamos já já.
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0: 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Vamos lá com mais Falando Sério na Rádio Interativa. Esse é o programa jornalístico mais ouvido no rádio em Goiânia no começo da manhã. Bom, a gente estava falando das igrejas, mas eu vejo uma importância muito grande das igrejas quando elas inserem uma pessoa num núcleo social, fazem com que aquela pessoa passe a ter uma convivência social. Eu vou citar aqui um exemplo, Pablo Closa, triste, né? Mais um exemplo de algo que aconteceu comigo no sábado. Fomos para uma reunião, inclusive religiosa, na casa de uma irmã, onde ia ter uma missa. E aí a senhora, que é diarista, que trabalhava para as pessoas da minha família, que iria para lá para ajudar, né, no lanchinho, no almoço, ela não apareceu. E como era uma pessoa que trabalhava para pessoas da minha família há muitos anos, inclusive foi cuidadora da minha mãezinha nos últimos meses de vida, então ajudava a minha mãe, tinha na época muito mais jovem do que a minha mãe, né? Ajudava até a minha mãe a se locomover, deu muita atenção à minha mãe. Depois que a minha mãezinha partiu, ela passou a fazer diárias, ajudou meu filho, fez comida pro meu filho quando meu filho era pequenininho, uma pessoa muito querida. E aí, quando eu cheguei lá às 10 horas, estamos preocupados, porque ela não apareceu, não atende o telefone. O que que aconteceu? Ao final da missa, a gente recebeu uma triste notícia de que ela tinha falecido. E aí foi pro enterro, foi pro velório lá em Bela Vista à noite, e tinha muita gente, quase todo mundo da igreja dela. Então, inclusive num determinado momento chegou um pastor falando: pessoal, vamos fazer uma oração aqui. Num determinado momento cantaram músicas muito bonitas, de muito conforto naquele momento de tanta dor. Aí eu fiquei pensando, olha a importância de estar inserido numa comunidade religiosa num momento como esse. Não fosse a comunidade religiosa dela, talvez não tivesse 20% daquelas pessoas ali no velório, depois no enterro no dia seguinte. Então, as igrejas têm uma importância muito grande nessa vida social das pessoas, Pablo Costa.
16: Ah, onde você constrói laços, né? Onde você estabelece relações, onde você se identifica com pessoas que pensam o mundo mais ou menos como você. Tudo isso é importante, mas o ser humano, ele não é um animal que dá conta de ficar isolado. A toda a nossa evolução, ela se dá em grupo, em tribos. Você precisa daquele grupo ali. Primeiro, a sua família, né, que compartilha com você momentos ali de formação, compartilha um DNA. Depois, aquela comunidade ao redor que você escolhe por afeição. E a igreja é isso, você escolhe estar ali. Porque a família, você é obrigado, você nasce ali e quando você vê, você já gosta das pessoas, você nem entende porque gosta. Quando você entende como gente, você já gosta, você já ama aquelas pessoas. A partir daí, os núcleos que você escolhe, sejam seus amigos de fé, de um grupo, sei lá, compartilha algum outro tipo de interesse, um carro antigo, opção por sei lá o que, entendeu? Qualquer coisa que você imagine, são escolhas. E a igreja estabelece isso, é uma rede de apoio importantíssima, por exemplo, para mulher vítima de violência, marido alcoólatra, marido desempregado, existe uma rede ali, existe uma ideia de você, numa situação ali que vai tá precisando de um serviço, você privilegia um irmão da igreja, uma irmã da igreja, então você acaba virando uma grana, você diminui essa questão, por exemplo, dos vícios, o gasto que a pessoa tem com álcool, com cigarro, com bete, tudo isso melhora. Então, assim, essa importância sociocultural da igreja, concordo muito contigo, cara, ela é muito relevante para esse tipo de convívio.
0: 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Pablo falou que o ser humano convive, né? Ele vive em grupo. E eu me lembro que na escola eu achei muito legal quando o professor falou lá pela, acho que quinta série, ser humano é um ser gregário. Que é gregário? Que vive em grupo, que vive em rebanho, que vive em bando, que tem uma certa facilidade ou necessidade de conviver em sociedade. E aí, que acontece com a pessoa, com o retirante lá, por exemplo, que às vezes chega lá da cidadezinha dele, lá em São Paulo, vai viver lá na quebrada de São Paulo, onde ele geralmente começa a se sentir gente, volta a se sentir gente inserido em alguma comunidade, na igreja que ele frequenta, seja ela de que denominação for, porque ali as pessoas o conhecem, passam a conhecê-lo pelo nome, passam a saber um pouquinho da sua história, passam a conhecer a sua família, e ali ele se sente alguém. Então, realmente, essas instituições têm uma importância muito grande na vida das pessoas. 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Professor Danilo.
17: E a igreja, ela é muitas vezes o único suporte em determinadas regiões das cidades tem, onde o Estado é muito ausente, né? E é por isso, assim, que os dois lados políticos do Brasil, a esquerda mais acadêmica, ela não entendeu esse fenômeno das igrejas evangélicas nas periferias, né? Isso afastou muito esse público das pautas da esquerda. E por outro lado, quem cooptou politicamente parte dessas igrejas também faz um mal para a fé, faz um desserviço para essa imposição da igreja nas periferias, sabe? Então.
0: E quem cooptou politicamente, porque aí não tem nada de genuíno, é apenas oportunismo político. Sim. A gente vê que muitas vezes políticos que não têm e nunca tiveram vivência religiosa nenhuma, de uma hora para outra começam a fingir que são integrantes, né? Tem uns aí que já foram batizados em diversas igrejas diferentes, só para tentar conquistar os votos daquelas pessoas que pertencem àquela determinada religião. E aí essa cooptação política é muito triste. São 7:39. Quando é uma coisa genuína, a pessoa, não, o cara foi lá criado na igreja católica, desde pequenininho, os pais eram do encontro de casais, ele foi do grupo de jovens, ele sempre atuou, sempre frequentou a igreja, as missas, não, aí tudo bem, né? Aí é uma construção. Agora o sujeito vira político e de uma hora para outra começa a frequentar a igreja, começa a usar essa bandeira de que é religioso, aí não, né? Pelo amor de Deus, começa a dar uma de, oh, eu sou pela família, aí você vai ver, cara, é cheio de namoradinha, tem amante, quer dizer, não tem um testemunho de vida e uma vida condizente com aquilo que é colocado, que é pregado nas igrejas, mas tenta usar esta máscara a seu favor politicamente. São 7:40. 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Bora lá, vamos em frente com mais. Falando sério, Alcolumbre sinaliza aliados que deve concluir votação do fim da escala 6-1 depois da eleição presidencial. O presidente, que atualmente está em posição decisiva para a aprovação da PEC 6-1, diz que deve deixar para a decisão final para depois das eleições, Pablo Cossa.
16: Se o Lula ganhar, aprova já em novembro. Se o Lula perder, nunca mais aprova. Entendeu? Esse é o ponto. A escala 6-1 está esperando o resultado da eleição. Porque sabe que isso está vinculado a uma pauta popular. A gente percebe aí que 3/4 da população brasileira apoia o fim da escala 6-1. Ou seja, é um apoio maciço em tempos de uma sociedade muito dividida como temos hoje. Você ter uma pauta assim é uma exceção. Só que a gente sabe que o grupo de interesse que tem maior ascendência sobre os parlamentares, a elite, o topo da pirâmide, é contrária. Veja você, a rebolada que o Ronaldo Caiado deu aí, para não falar que não é contra nem a favor a escala 6-1, muito pelo contrário. É, populismo, é um debate, é contra a favor, não respondia. Não falava sim ou não. Aí nesse sentido, pelo menos o Renan Santos falou que é não, pelo menos. Eu sou contrário mesmo, não gosto aí não. Sabe, o Caiado não teve essa coragem política de falar, não, eu sou contrário, sabe? Ou então sou a favor, assumindo o ônus de tomar uma posição. Então, o que a gente vê é que está vinculado ao resultado. Já foi aprovado na Câmara, está na mão do Davi Alcolumbre agora, e quanto mais ele perceber e sentir o cheiro de possibilidade de vitória do Lula, ele bota esse projeto para andar. Se ele perceber o cheiro de derrota do Lula, isso aí vai pra gaveta, vai pro armário e vai ser esquecido lá nos escaninhos do Senado.
0: A Polícia Federal deflagrou hoje a Operação Leste do Espinhaço. Eu adoro os nomes dessas operações. Leste do Espinhaço, para combater uma associação criminosa responsável por fraudes que superam 86 milhões contra o INSS, Instituto Nacional do Seguro Social. As equipes policiais estão cumprindo 25 mandados de prisão preventiva, 33 de busca e apreensão e 33 medidas assecuratórias com focos de atuação nos estados de Minas Gerais e Espírito Santo. Grupo criminoso criava pessoas fictícias e falsificava documentos para obter ilegalmente o benefício assistencial destinado a idosos de baixa renda, o BPC Loas. Foram identificados inicialmente 457 benefícios previdenciários com indícios de fraude, sendo que 240 ainda estavam ativos e gerando desvios. De acordo com a matéria da Rádio Itatiaia, o rombo estimado passa de 86 milhões aos cofres da União. 744, referência em saúde sexual masculina, procedimentos realizados por médicos e com produtos homologados pela Anvisa e CRM. 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Bora lá com os nossos ouvintes gravando. Pode gravar a sua mensagem de voz, mensagens de texto e mensagens de voz pelo 3226-9490. Tô mandando mensagens aí, Fabinho. Tem um ouvinte que diz: bom dia, José Luiz. O DJ Kennedy diz que é católico e na paróquia dele tem a distribuição de 200 cestas básicas por mês para famílias necessitadas e cadastradas com comprovação, com ajuda literalmente só da comunidade. Concordo totalmente com você. As igrejas sérias são muito importantes para todos nós, diz o Kennedy. E que legal que você está engajado aí nesse trabalho tão importante, DJ. Tem outro ouvinte que está dizendo o seguinte pelo 3226-9490. Porque na entrevista do Zema ontem não se tocou no principal mote de campanha dele atual, que é acabar com as bets. Luciano Mata, mesmo sem ter sido perguntado, e a gente até deduz o que pode ter levado os apresentadores a não terem perguntado, ele poderia ter falado, né? Ele poderia ter falado, inclusive, eu, se eleito for, vou acabar com as bets, vou proibir bets no Brasil, como ele já falou em outras ocasiões.

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12: 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Bora lá, este é o Falando Sério na Rádio Interativa FM. Homem vítima de acidente causado por adolescente bêbado tem protocolo de morte cerebral. Meu Deus. Então, o adolescente de 17 anos que atropelou um casal no dia 16, quando voltava de uma festa na qual havia consumido bebidas alcoólicas, foi apreendido ontem e internado provisoriamente. Ele dirigia uma picape Estrada e levava amigos para casa quando atropelou Fábio Alves Barbosa e Neifa Freitas de Farias Alves, ambos de 50 anos, em Goiânia. Neifa morreu na última quinta-feira e Fábio teve iniciado o protocolo para diagnóstico de morte encefálica, segundo familiares. Ou seja, esse acidente que inicialmente, por isso que eu falo do ferido, né? Essa nomenclatura muitas vezes engana. Não, a mulher morreu e o homem ficou ferido. De que forma ele ficou ferido? Dessa forma tão grave que agora já está com o diagnóstico de morte encefálica. Então, infelizmente, ao que tudo indica, teremos mais uma vítima fatal. Podemos ter mais uma vítima fatal deste acidente que começou com a irresponsabilidade de um jovem, de um adolescente, Pablo Costa.
15: Só lamentar realmente, Zé Luiz, e pedir uma investigação, né, que se chegue à conclusão, justiça, do tipo de punição, seja, que essa punição seja aplicada.
12: E que seja uma punição condizente, apesar da gente saber, né, que o menor de 18 anos é inimputável, né? Ele pode, no máximo, né, ter 3 anos de internação. Tem aqui alguém falando sobre batismo. Vamos lá, ouvinte, gravando 3226-9490. Ah, sim, eu tô devendo aqui em que lugar aconteceu, né? Quando a gente fala de um acidente, fica parecendo aquela coisa distante. O acidente aconteceu entre as avenidas Perimetral e Independência, no setor Campinas, em Goiânia. Fábio, que agora teve morte cerebral anunciada, ele pilotava uma moto levando a esposa Neifa ao trabalho. Então, era um trabalhador levando uma trabalhadora para trabalhar quando foram atingidos. Parece que é uma história que se repete, né? É uma história que se repete, parecida com aquela que aconteceu meses atrás lá na GO020. Então, um trabalhador levando uma trabalhadora para o trabalho foram atingidos por um veículo em alta velocidade conduzido por um jovem alcoolizado, que inclusive ainda avançou o sinal vermelho e cujo teste do bafômetro deu positivo. Agora são 7:55. Opa, falha nossa, agora vai 7:55, ouvinte gravando.
16: Bom dia a todos, dia. Aí, bom dia, Zé Luiz.
12: Dia.
16: Pessoal, sobre a questão aí da arquibancada, né, na igreja lá e o lago artificial, o Zé Luiz comparou com o batismo dele, né, na igreja católica. São formas diferentes de batismo, né, na igreja católica é por aspersão, né, você joga água ali por cima da cabeça. Na igreja evangélica é o mergulho mesmo, né, imersão, né. Então, é por isso que tem essa questão do lago. E a questão da arquibancada aí, eu vi que nosso amigo tá fazendo uma piadinha, né? Será que cobra ingresso? Assim, por que que as pessoas assistem ao batismo com quase como se fosse um evento? Porque de fato é um evento. O batismo, ele representa a morte do velho homem, né? Daquele homem que pecava e tudo mais. E o nascimento de um novo homem que busca aí uma vida santa, santificada, busca uma vida reta. Então, de fato, para nós cristãos, o batismo, ele é uma festa mesmo. tendo uma festa, só que essa não se cobra ingresso para participar, tá? Só clarificando um pouco aí as coisas. Bom dia, pessoal.
12: Oh, que legal a sua explicação. Muito legal a sua explicação. Muito obrigado, ouvinte. Você falou tudo e não falou o nome da igreja. Falei sim, Assembleia de Deus, Fonte da Vida, lá do Espírito Santo, que começou em 2006 na garagem de uma casa. Mas ouvinte interagindo, vamos lá, o ouvinte está comparando aqui com o tamanho do Vaticano. Essa igreja é quase do tamanho do Vaticano. O Vaticano, a área do Vaticano, segundo ele, é de 0,44 hectares? É isso, ouvinte? Ou 0,44 alqueire? Tem que buscar esse número. E ele ainda lembra que é o menor país do mundo, né? E é um enclave. Ali é o maior exemplo de um enclave, né? Porque tá no meio de outro país. Tá cercado, né? Ao lado das muralhas do Vaticano ali, né? Tem a cidade de Roma, que fica em outro país, que é Itália. Tem aqui a participação do nosso querido ouvinte. 7:56, Polícia Federal investiga vice de Pablo Marçal por suspeita de desviar fundo do PRTB. Suposto desvio de R$750 mil teria acontecido nas eleições municipais de 2024. Todos nós sabemos que essa candidatura do Pablo Marçal, ela é nate morta, ela não tem como ir adiante, ela num determinado momento ela vai ser impugnada, porque não tem como alguém que está inelegível até 2032 ser candidato. Mas ele tá aí, né? Para fazer marketing, para fazer barulho, para causar confusão e talvez para, enquanto durar a sua candidatura, funcionar como uma linha, uma espécie de linha auxiliar para Flávio Bolsonaro, Pablo Costa.
15: A Justiça Eleitoral já interviu, né? Já proibiu o acesso dele aos recursos do fundo eleitoral, embora o partido possa ter, né, essa investigação que está sendo feita em relação ao vice, o Avalanche, presidente do partido, e também proibiu o convite para os debates. Ou seja, diminuiu muito o campo de atuação. Então ele fica agindo nas entrevistas, podcasts, amigos ali, onde naturalmente ele traz muita audiência, porque ele é um fenômeno do clique também, né?
12: São 7:59. Estou mandando áudios aí, Fabinho. Tem aqui a participação do nosso querido ouvinte. Tem alguém já, o Juliano, a gente já falou aqui da carta da Janja. Tem a participação do Teobaldo Ramos Ribeiro, que dá a sua opinião aqui, dizendo: quando aquele Zema começa a falar, dá uma vergonha alheia. Ele é muito tosco, pode ser muito rico, um grande empresário, mas aí a... não vou nem falar aqui, é grande, é equivalente à fortuna. Tem aqui outro ouvinte dando opinião também. Vamos lá, opiniões e mais opiniões chegando e a gente baixando e mandando para edição. Nossa, só tem mensagem de áudio aqui, menino. Tem aqui a participação do nosso ouvinte, o Wendel, que pergunta: podemos dizer que o Romeu Zema seria o novo Padre Kelmo? Não, Padre Kelmo, eu acho que nunca mais, uma figura como... não vai ter, pelo menos nessa edição, a figura, digamos, emblemática e folclórica como aquela, né?
17: Pro entretenimento é bem ruim, né? Não ter um Padre Kelmo. José, eu escutei...
12: Tadinho da senhora
17: também, né? Exatamente.
12: Glória a Deus! Glória a Deus!
17: Eu escutei uma definição do Pablo Marçal essa semana, eu esqueci a fonte agora, mas ele definiu o Pablo Marçal como um traficante de dopamina. O tanto que ele domina essa linguagem das redes e que ele deixa as pessoas viciadas nos cortes dele, né?
12: Vamos lá com o nosso ouvinte Roberto Marinho, tá mandando áudio aqui também, que a gente tá mandando para a edição do Fabinho, responsável pela nossa live e pela edição das mensagens de voz que você manda pro WhatsApp da rádio Interativa FM. Tem aqui a participação do nosso ouvinte que está dizendo: bom dia, pessoal. As motos elétricas viraram uma verdadeira farra, sem nenhuma fiscalização, sem pagar IPVA. Ontem eu estava na Praça A, o cidadão atravessou pela faixa de pedestres, continuou na calçada e seguiu pela rua de baixo do camelódromo. Só um exemplo de como tá um verdadeiro deboche com as leis de trânsito. Um abraço. E esses veículos trafegando aí nas calçadas, eles são muito perigosos, muito mais perigosos do que uma moto, porque não fazem barulho nenhum, meu amigo. Então a moto, pelo menos,
15: pega velocidade.
12: É, e correm muito sem fazer ruído praticamente algum.
17: Até 60 km por hora, algum desses veículos, hein?
12: É, e eu garanto que a galera deve ter alguma forma aí de mexer ali na calibragem do chip para andar mais, para correr mais. Vamos ver aqui a próxima notícia. E a treta dos Estados Unidos com o Canadá, meus amigos? Com parceiro ali, né, de fronteira, com países que são tão próximos, inclusive culturalmente, pela língua predominante no Canadá, que é o inglês, pela cultura, que são praticamente indissociáveis. Por quê? As pessoas circulam entre Estados Unidos e Canadá, os cidadãos dos dois países, né? Principalmente do Canadá para os Estados Unidos e voltando dos Estados Unidos para o Canadá, praticamente como a gente circula aqui de um estado para o outro. E agora Donald Trump, mais uma vez, engrossando a voz contra o Canadá, dizendo: a partir de agora vai ser 50%. Não é em cima de tudo, né? Tem um acordo de livre comércio para cerca de 80% dos produtos, mas 20%, inclusive produtos importantes, podem ficar muito mais caros, como veículos fabricados no Canadá, e praticamente inviáveis para compra do americano. Onde quer chegar Donald Trump com isso, com essa guerra? 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Por hoje é só, muito obrigado, Pablo Coça e professor Danilo.
17: Valeu.
15: Ótima terça.
12: Estão chegando André Rodrigues e André Popolim. Amanhã eu volto às 6 horas da manhã com... A gente vai começar com a sabatina com o governador Daniel Vilela amanhã entre 6 e 7 e das 7 às 8 e 5 o programa normal, chegando o cafezinho.
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0: Bom dia, Goiânia. Bom dia, glorioso estado de Goiás. Mais um cafezinho no ar, meus biruleibes. 25/8 do ano da graça de 2026. Ai, este cafezinho. E ao meu lado, o impávido colosso. My fucking DJ. Como é que você tá, bicho?
1: Sensacional.
0: Temos pensamento em agulha já, meu irmão?
1: Sempre.
0: Vai.
1: Quando uma mulher diz, confia em mim, eu lembro na hora quando minha mãe dizia pra eu entrar que ela não ia me bater.
0: Olha, profundo isso, viu? Realmente.
1: Eu lembro, sua mãe, não pode entrar, não vou te bater não, não vou te bater não. Na hora que você passava, rapaz, aquela chinela com mira laser que não erra.
0: É por isso que Freud dizia, amigo, não pode confiar nem em mãe nem em esposa. Isso aí não sou eu não, doutor Sigmund Freud, aquele pervertido. Tá bom, Pupulim? Bom dia, querido, como é que você tá?
2: Bom dia, André, bom dia, DJ, bom dia aos ouvintes.
1: Esse é o Barry White, eu tô procurando o Pupulim.
2: Não, não fala assim não, ontem eu não vi, eu tava pior do que isso.
0: É mesmo?
2: Tava pior que isso, ontem não saía nada.
0: Mas tá parecendo a voz do Al Pacino.
2: Eu tô parecendo a voz daqueles fumantes inveterados.
0: O Darth Vader, mas
2: I'm your father.
1: Caramba, é muito. Teve uma vez na minha infância, um amigo meu treinando taekwondo, e ele falou pra mim: segura uma bola de basquete que eu vou chutar a bola. Só que ele chutou outra bola. Eu fiquei com a voz desse jeito.
0: Por que o Pupulinho está emulando o Darth Vader ali, ó. A respiração do Darth Vader. Darth Vader, ele tem o quê? Tem desvio de septo? É porque. Por que ele respira
2: assim? Acho que ele tem rinite crônica.
0: Só pode, né, cara? Esse detalhe. Léo, bichinho, ele vai desencarnar até o final do programa, viu?
1: Ó, cara, o pulmão já caiu aqui no chão. Já.
0: Não, tá bom, desencarna aí, bicho, fica à vontade, a casa é tua. Léo Martini, bom dia, como é que você tá?
3: Bom dia pra todo mundo, tô ótimo. Compadecido aqui com meu amigo Pupulinho, que uma vez eu fiquei com a voz assim também, de tanto gritar quando eu tava fazendo um tributo a Linkin Park, inesquecível.
0: Tributo a Linkin Park.
3: Rolou isso.
0: Realmente inesquecível.
1: Só na base do drive, hein?
0: Querido Linkin Park, hein, bicho? Sim. Cadu, tudo bem, querido?
4: Eu tô joia, já preocupado, gente. Faltam só 4 meses pro Natal e eu já comecei a engordar, porque eu não gosto de deixar as coisas pra cima.
1: Você não tá entendendo, já tem loja vendendo produto natalino de
4: hoje
1: enfeite.
4: Hoje é o
1: Papai Noel de agosto.
4: Tem evento já de a abertura de showroom de Natal.
0: Onde?
4: Aqui no Parque Amazônia, aquela loja colorida.
1: Da idade?
0: Bonita. Ah, tá, aquela loja.
1: De quem tem a minha idade, ou então do Pupulim, tem o Papai Noel de agosto ou Nogás.
4: Exatamente.
2: Eu ia fazer esse comentário.
0: Papai Noel de agosto
2: ou Nogás.
0: O que é isso?
2: Era pra vender mais.
4: O Nogás é uma loja antiga que não existe mais.
0: Vendi o quê?
1: É tipo Casas Bahia.
0: Ah, tá, porque chamava um Nogás.
1: O Nogás. É, o Nogás.
0: Olha, o ouvinte falou aqui. Não, peraí, é loucura. O ouvinte falou. Que é isso? A Maria Tereza tá no cafezinho hoje? Ela tá na internet.
4: Um abraço, Tereza.
0: Beijo, Maria Tereza.
2: Um abraço pra vocês.
0: Mulher maravilhosa.
4: Gente, tá igualzinho mesmo.
0: Não, mas bicho, mas você tá tratando isso? Tô preocupado agora.
2: Cuidando.
0: Tá cuidando com?
4: House preto.
2: Não, eu tô própolis antialérgico.
0: É mesmo, própolis. Aí cura mesmo?
2: Cura,
0: não sei.
2: Igual garrafada.
0: É. Se tem algum estudo científico sobre própolis?
1: Já a garrafada eu também te dou na cabeça.
0: Não tem, não tem. Pra te dar moral aos patrocinadores aqui, cara, que é quem paga nosso salário. Cadê essa molecha? Bora, bicho, bora, cara.
1: Liga agora aí, pelo amor de Deus.
4: Por favor.
0: Liga aí, pô. Eu tenho 2 braços, ó. 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Epa, não, tô lento.
4: Robozinho.
0: Foi no automático aqui. Aí eu tava lendo, eu ia ler o testemunhal do Bananada.
2: Que foi bem legal.
0: Foi maravilhoso. Você foi os 2 dias, Popolas?
1: Nenhum.
2: Eu fui sábado.
0: Só sábado. Você não foi sexta, não?
2: Não, eu não consegui, tava cansadinho.
0: É? Eu tava cuidando da voz, né?
2: Domingo eu fiquei cuidando da voz. Imagina se eu tivesse ido.
0: Não, domingo, olha, foi fantástico o show lá do. Como é que chama?
2: Do Baiana System.
0: Baiana System, viu?
2: Que o senhor, meu marido, contou.
0: Não, foi extraordinário. 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Pô, vontade ficou escutando um jazzinho aqui, de boa.
2: Eu já recebi mensagem, o povo falando de eu imitar a Maria Tereza.
1: Não, aqui, tá chegando aqui, ó. Maria Tereza tá aí hoje.
2: Eu vou ter que falar assim hoje o programa todo.
0: Olha, seguinte, vamos direto ao ponto. Deixa eu apresentar aqui rapidamente. Ana Amélia, designer, redatora, mulher genial, de boné vermelho hoje. Como é que você tá, querida?
5: Fala, galerinha das ondas eletromagnéticas.
0: Fala, bicho.
5: Frequência modulada.
1: Tá só piorando.
0: Não, é. Tem que chamar a galerinha aí mesmo, né, bichão? Essa querida galerinha que nos acompanha.
2: A galerinha do Dial.
0: Do Dial, né? Ô, Popolim, enquete pano bianco de hoje.
2: Vai ser aquela mesmo que eu...
1: Você tem certeza que vai deixar
0: ele
1: falar?
0: Como é que é? Ele vai ser aquele comentarista do carnaval. Como é que eu não sei?
2: Peraí que eu vou pegar
5: Milton.
2: Ela certo.
5: Milton
0: Cunha.
2: Milton Cunha.
0: Ah,
2: Milton Cunha.
0: Tá Milton Cunha, leia aí pra mim, por favor.
2: Deixa eu ver, eu vou fazer igual a Maria Tereza.
0: Aproveitar muito Milton Cunha, bicho. Fala sobre o Portela aí, por favor.
2: Deixa eu ver ontem em algumas regiões de Goiânia. Dito isso, que outras situações absurdas aconteceram no mês de agosto?
0: Ó... Seguinte, enquete pano bianco de hoje. Choveu ontem, né?
2: Choveu.
0: Eu não vi, eu não sei onde eu tava, mas eu não vi, não. Choveu que horas?
2: Era umas 6:30.
0: Choveu
2: e meia, 7 horas.
0: Na quebrada de vocês?
2: Choveu.
0: Você viu chuva, na Amélia?
5: É, quando meu chefe me permite.
0: Vem, me permite.
1: Ao vivo?
0: Tem essa regra lá, tem. Ela não pode chuva.
1: Tá rolando uma pequena escrava.
0: Não. Não, mas você viu ou não viu a chuva?
5: Vi.
0: Tá bom, então.
5: Fiquei um pouco lá de baixo, Zé.
0: Você viu chuva, Léo Martins?
3: Vi. Eu tava caminhando na Ricardo Paranhos, começou a chover, eu tive que sair correndo.
0: Então, isso foi uma coisa, né, anormal.
2: Só na quebrada, na Ricardo Paranhos.
1: Quer dizer, ele tava caminhando na Ricardo Paranhos, aí ele teve que correr por causa da chuva.
3: É, pois é.
5: Beleza. Lá não foi feito pra correr?
0: A Ricardo Paranhos?
5: É.
0: Olha, eu acho que foi feito pros carros correrem, não pras pessoas. Tem que
2: correr. É. Carro não pode correr lá, não.
3: Não pode, mas vou te falar uma parada, bicho. É complicado.
0: É complicado. Dito isso, que coisa louca aconteceu no seu mês de agosto? Que é o mês da loucura, né? O mês do desgosto e das loucuragens e afins.
1: Eu posso falar o mesmo?
0: Pode falar, fica à vontade.
1: É, rapaz, foi o mês do meu aniversário, que loucura, né?
2: Você sobreviveu, o DJ sobreviveu mais um ano.
1: Ô, tem ouvinte explicando aqui, ó, no gás, cara. Depois a gente vai falar sobre isso,
0: depois
1: vai.
0: Tá bom, 3226-9490, temos par de ingressos cinemais, temos outro par de ingressos cinemais e tem mais birulagem aí, participe conosco, esse programa não para.
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0: The Ace of Base, Rap Nation.

0: Cacai. E no cafezinho da interativa, Pupulim.
1: Diga.
0: Darth Vader. Oh,
2: desculpa, Pupulim barra Darth Vader.
0: Não, oh. Eu gostaria que todos aqui hoje no estúdio, pelo menos um bloco, fizessem um bloco de estilo Pupulim.
1: Não precisa.
3: Como você está? Tudo bem, meu seguinte, hoje vamos fazer um cafezinho.
1: Enquete para no Bianco de hoje. Vai, Maria Tereza.
0: Ele tá coçando a garganta, eu quero tossir, não dá.
1: Fala. Goiânia choveu ontem em algumas regiões de Goiânia. Dito isso, que outras situações absurdas aconteceram no seu mês de agosto?
3: Quais situações, então? Cadu, por favor.
4: Eu achava que eu poderia trabalhar muito no mês de agosto, que pra gente que trabalha com evento é uma volta de um período de férias. Esse mês ele se superou, graças ao Senhor, bom Deus.
0: Calma que ainda não acabou, então.
4: Ainda não acabou, até 31. Gente,
0: não detalhe, acaba. Cara, foram 2 meses com 31 dias.
4: Exatamente, não acaba. Meu graças Deus a Deus, céu. Obrigado, Jesus.
5: Como é que é,
0: Nico? Não, tô falando que dois
6: foi
0: meses.
6: Foi só lá em casa que não
0: dois
6: choveu.
0: 2 meses com 31 dias. Não choveu, é lá em casa choveu.
5: Você tá bem, Nicole? Tudo tranquilo, né?
6: Bom dia, tô tudo tranquilo. Hoje eu consegui dormir um pouquinho mais.
0: Oh,
6: parei de trabalhar, porque parece que não acaba, gente. Que isso?
5: Você tá trabalhando na campanha também?
1: Mas a Nicole. Podia, né? A Nicole foi sucesso lá no Bananada.
5: Rapaz, eu sei que esgotou tudo, né, querida?
6: Esgotou muito antes do que a gente previa. E coisa a linda. Gente ouviu muitos elogios, né? E aí foi só alavancando no domingo, assim, a gente foi com o dobro de coisas e mesmo assim esgotou muito mais rápido do que a gente previa.
5: Que coisa maravilhosa.
0: Parabéns.
5: Faltou só o agrado aqui dos companheiros de rádio, né?
6: Que isso, Pupulim, provou meu sanduíche?
1: Eu não provei, né? Eu não provei.
5: O Milton Cunha não foi lá, não. O Milton Cunha tava cobrindo carnaval.
6: Mas eu vou te falar, não tinha condições ontem de produzir nada pra...
1: A Portela foi muito
6: verdade,
1: bem.
6: É verdade, a Ana Amélia provou meu sanduíche. Sempre

0: do DJ.
1: É a frase.
2: Ah, tá.
1: Agora, é o seguinte, entendi. O piriri não impede você de escutar, não, né?
2: Mas é verdade, bem, né? Tá bom.
3: Cada um. Nem de sentir o cheiro da chuva, ou talvez sim.
2: Olha aí, não, aí não dá, né? Que eu não senti dá, o né? cheiro da chuva, de terra molhada.
1: E no caso dele, não, né? Mas tudo bem.
2: Rapaz, é loucura a gente viver numa terra que só chove agora em fevereiro, né?
1: Não, e detalhe, o goianiense é. Metade da cidade tá doente agora, viu?
2: Por quê?
1: Subiu a poeira, nossa. Mudou, né? Deu aquele choque térmico, já tá com o nariz entupido, tapado, respirava aí, mal, bazava banho.
3: Assim, aí tá falando assim.
2: É, o. Como é que chama? Parece aquele personagem Chico Anísio, pô. É mentira, Terta. Como é que é o nome?
1: Ah,
2: aquilo?
1: Sim, o Pantaleão.
2: Pantaleão ou Pantaleão? É, tá bom. Dito isso, ouvinte no AB.
4: Tchau. Fala, galera do cafezinho. Aqui é o Felipe. Pô, lembrando a chuva que deu ontem, no meu Goiânia 2 deu um chuvisquinho mesmo, mas não sei se vocês lembram, mas em agosto do ano passado fez uma semana de frio em Goiânia, que foi...
1: É, foi realmente, foi o catombo.
2: Teve isso?
3: Né? Eu não lembro nem o que aconteceu no domingo, eu vou lembrar o que aconteceu em agosto do ano passado.
1: Eu me recordo que foi o mês que eu fiz aniversário também.
3: Ah, que legal.
1: É. Coincidentemente.
2: Não, o mundo gira em torno do aniversário do DJ. O que é o Natal perto do aniversário do DJ?
0: Mas eu acho que é um problema de quem faz aniversário em agosto, porque a gente tem um amigo
1: que por incrível que pareça, é no mês de agosto.
2: E como é que é, Nicole? Eu não ouvi.
0: É um problema de quem comemora em agosto mesmo. A gente tem um amigo, Fabiano, que trabalha com a gente, que fez cantar parabéns. A gente tá fazendo a rota gastronômica, né, nos interiores, e ele fez cantar parabéns em todas as cidades. Obrigado, que a gente passou.
2: Aí é sociopatia.
1: Que maravilha. Ó, um abraço também pra Jade Mustafé, que faz aniversário no mesmo dia que...
2: Não, olha, vamos combinar aqui, vamos ligar pro Mabel, não sei. Decoração na Tamandaré é em agosto, no aniversário do DJ.
1: De pleno acordo.
2: Quem é Jesus pra concorrer?
3: Eu acho que tem que ter, Arraial do Bem, Natal do Bem, tem que ter, pedir pro governador, aniversário do DJ do Bem.
2: É claro, não.
1: No calendário oficial. Me dando 10% de royalties, tá ótimo.
2: Não, vamos ver. Do DJ vai ser.
1: Vamos
2: vai
1: lá
2: ser
1: pra mais um áudio.
2: Vai ser o Arraial
5: do Bem. Bom dia, meus cafezeiros. Fala, Andrezão, DJ. Bom dia, Dark Vega, Alexandre Trindade.
2: O cara só mandou o quê? Só mandou um bom dia?
1: Bom dia.
2: Valeu, educado, né?
1: Ó, 3226-9490. Próximo bloco tem mais áudios e prêmios, principalmente, tá, André?

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0: Cafezinho Go Back, boys. E ao som de Rita Lee. 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Pô, que falta faz a Rita Lee, hein, Cadu?
1: Nossa, ressuscitaram uma série de tweets dela esses dias pra trás.
0: É mesmo?
1: Tipo assim, tweets de Rita Lee que não morrem, eu não posso
2: ler. Mas ela foi
1: aqui.
2: Quem conseguiu usar o Twitter, assim, de forma correta,
1: oscilante,
2: agradável.
1: De humor,
2: é, nossa, muito bom.
3: Era muito bom acompanhar.
4: A Vera Holtz também usa bem.
0: A Vera Holtz, alguém tem que traduzir, né? Tem que pôr cápsula. É a Vera Holtz, ele falou que também usa bem. O que ele falou, eu vou traduzir pra vocês, tá bom? Vera Holtz, maravilhosa.
4: Sensacional.
0: Ele falou sensacional. Vera Holtz.
5: Eu acho que agora ele tá parecendo a Angela Rorô.
0: Caramba, bicho, tá parecendo, todo mundo tem voz grave e rouca, tá parecendo.
5: Falando nisso, eu tava assistindo, teve um festival de rock, foi em São Paulo esse fim de semana.
4: Angela Rorô cantou.
5: Não, Marina Lima foi pior.
0: Não, a Marina, olha, não.
5: Tadinha,
0: não,
5: cara.
0: Você sabe que a Marina teve um problema sério na garganta.
5: Ainda
0: não,
5: tá, né?
0: É, não, mas teve.
5: Ela tentou, meu amigo. Nossa, falou
0: não
5: pra você.
0: É, olha,
5: parecia o Populinho cantando.
0: Não, tá, mas deixa eu te falar, não é o normal um cantor, cantora, chegar aos 60 anos com a voz impoluta, maravilhosa.
5: Mas
0: tá,
5: tipo a Betânia.
0: Tipo a Betânia, tipo o Mickey. Ontem eu tava vendo um show
2: Alcione.
0: Do 11 horas da noite, eu coloquei no canal, o Bis tava passando o Stick Fingers, o show. Stick Fingers, baseado no disco dos Stones. O Mick Jagger lá com seus 80 anos, parecendo um moleque de 20. Entendeu? Porque tem que se cuidar, meu irmão.
4: Eu posso cantar igual a Angela.
5: Não, deixa, agora não.
4: Meu grande amor.
0: Coisa bonita.
5: Tá bom, obrigado. Tá
0: agora, Populas, tem que ter disciplina de atleta pra você. Sim. Cantor chegar aos 80, 70
5: mas
0: e poucos anos.
5: Mas eu quero que você entenda
0: arrebentar
5: uma coisa. Nem nos anos 80 a Marina tinha voz bonita. A voz dela já era já bem.
4: E meu amor, não, se você for.
0: Ela nunca foi. Ela nunca foi Angela Rorô. Nunca foi a Angela Maria.
5: Mas ela era um pezinho da Angela Rorô. Aí agora degringolou de
2: teve seu espaço.
4: Ah, ela é divertida.
0: Teve muito seu espaço.
5: E esse festival teve Titãs, teve Blitz.
2: A gente ouve Marina Sena hoje. O que, que a gente tá falando de Marina Sena?
4: Marina Lima.
5: Não, eu tô falando de cantor, verdade, tá? Eu tô falando de cantor.
2: polêmica.
4: DJ fazendo hate com BTS daqui a pouco.
5: É. Não, BTS é
0: olha
5: bom pra caramba.
0: Não mexe com BTS não, gente. Pelo amor de Deus. O ouvinte falou que a voz do nosso amigo hoje, hein, tá daquele jeito. Bom dia, adoro vocês. Abraços, Zarife. Zarife, hello, é hello, sei lá.
4: Hello.
0: Hello, é isso aí, né? Valeu, Zarife, tamo junto. Ouvinte fala que o Pupulim tá com voz de arroto. Não, não tá. Para com isso.
2: O que seria uma voz de arroto?
1: Não quero saber.
0: Essa aí, ó, do Milton Cunha. Ó, bom dia, cafezeiros. Caiu umas gotas d'água aqui no Maísa, mas foi só aquela coisinha pra sentir o cheiro da... O cheiro?
1: Cheirinho.
0: Cheirou é ótimo, né?
1: Cheirinho de terra.
0: O cheiro da terra molhada mesmo e resfriar a gente. Resfriar quem, gente? Vocês têm um medo de resfriar também?
2: Gente, será que só o Jardim Goiás mesmo, que assim, não... É por isso que Jardim
3: é
2: Goiás não
3: vai... esquecido por Deus, né?
2: É
0: verdade.
5: O Jardim Goiás é muito fresco, não precisa não.
0: É. Olha, duas não, coisas
2: é
0: não...
2: É fresquinho.
0: Duas coisas não acontecem no Jardim Goiás, tá bom? É camarão de qualidade e chuva.
2: Por isso que eu vou mudar de lá.
0: Olha, muito bem, participando da nossa enquete Pano Bianco, Academia de hoje, é coisas loucas que aconteceram no seu mês de agosto. Aí, aconteceu algumas com você, né, Ana Amélia?
3: Eu não quero falar sobre o meu mês de agosto, não. Só vou começar a chorar.
0: Não, a gente pode citar algumas, como por exemplo, o dia em que uma moto chapou na traseira do nosso carro, né?
3: Exatamente, a gente tava indo gravar tranquilão ali na 90.
0: Verdade.
3: A gente tava indo de suave, um carro parou assim do nada na nossa frente, aí a gente foi freando devagar, só que o pessoal não respeita a traseira de ninguém.
0: A traseira
3: é uma terra sem lei ali.
5: Isso aí é muito abstrato, né?
4: Oh, motoristas, respeitem a traseira da Ana Amélia, por favor.
0: Mas aí chapou.
3: É do Leandro, tá?
0: Mas graças a Deus não foi nada, né?
3: Aí chapou na traseira do Leandro.
5: Ah, não, do Leandro não precisa respeitar, não.
0: Não, graças a Deus não foi nada, mas você dá um susto, né? Porque a pessoa
3: assustou, a pessoa caiu.
4: Imagina se é uma gaiseira batendo na traseira.
0: Gaiseira?
4: Vocês não sabem o que é gaiseira?
2: Que é uma gaiseira.
0: Que carrega gás.
4: Não, você sabe o que é gaiseira?
2: Não. Que é gaiseira, não, gente?
4: Antigamente, o povo fazia uma conversão ilegal.
1: Ilegal.
4: E colocava botijão de gás.
1: Nas caminhonetes.
4: Nas caminhonetes.
1: D10.
4: É,
1: C10.
4: E aí ela rodava a gás.
2: Botijão de gás, tipo de gás de cozinha?
1: Isso. Conectado ilegalmente.
5: É, caminhonete a gás.
4: É,
2: não, porque
4: gás
2: existe o carro a gás.
5: Não, sim, claro. Sim, mas no caso não é o gás específico.
4: Não,
5: pra
4: é o gás de cozinha.
5: Gás de cozinha. GLP.
0: Mas vem cá, por que sumiu o carro a gás, hein?
5: Explodiu alguns, né? Não deu certo.
2: Não, mas não sumiu. Lá no sul tem muito ainda.
0: No Nordeste também, ó. Mas aqui não tem, por quê?
4: Aqui não. Que a gente não chega...
0: E logo aqui que a gasolina é a mais barata do Brasil.
1: Só que não,
0: né, bicho? Tá certo. Mas, ó, graças a Deus, é tudo certo com a querida motoqueira, né? Não, não se acidentou.
2: E a nossa querida Ana Amélia, nesse mês, esgotou as ilustrações dela. Ela faz uma arte maravilhosa, viu?
0: Ana Amélia é genial. Vendeu tudo lá no Bananada, né, bicho?
3: Vendi.
0: E ainda voltou com um ligamento rompido do tornozelo. Parabéns. Que mês.
5: Você faz parte do time do Palmeiras?
3: Não.
5: Sempre tem alguém lá no centro médico, né? Rompido, alguma coisa?
3: Não, então, acontece que eu sou uma criança muito feliz.
0: Verdade.
3: E tipo, eu ia comemorar que eu tinha vendido um pacote de desenho já, que tipo, eu fiz uma cobra coral um tempo pra trás, desenhei. E aí eu terminei de vender todas elas, aí eu fiquei feliz, porque era a segunda tiragem que eu fiz de 20 e vendeu as 20.
0: E aí
3: 20.
0: Ficou feliz, falou, vou romper o tornozinho.
3: É, eu fiquei feliz, falei assim, não, agora eu vou assistir Baiana System. Aí eu fui correr pra assistir o Baiana System, eu fui correr, mas o buraco machucou, falou assim, pare.
0: Olha aí.
2: Quando ela falou que tinha torcido o pé, a primeira coisa que eu perguntei foi na rodinha? Achei que ela tinha ido lá na rodinha do Baiana.
0: Olha, impressionado. Tem que comentar outra vez. Mas... o show do Baiana, que coisa maravilhosa.
2: Sensacional.
3: Né? E eu queria salientar que eu fui muito bem atendida pela equipe de socorristas do Bananada.
0: Parabéns, equipe de socorristas do Bananada.
3: E quando eu cheguei lá,
5: amputar o pé dela, mas tudo bem.
3: Quando eu cheguei lá, tinha muita gente que passou mal na rodinha.
0: É mesmo? Uma loucura. Agora, eu fiquei pirando. Você viu o show inteiro? A gente se encontrou lá no show, inclusive, né, Nicole Ventura? Eu tava meio perdido com dois copos na mão.
2: Só um pouquinho. André olhando pra todos os lados.
0: Né, tava procurando minha namorada mesmo, e a galera lá, mas achei.
2: Ela, inclusive, estava maravilhosa. Eu vi vocês depois.
0: Uhum. Não, ela sempre maravilhosa. Inclusive, bateu o carro hoje, agosto.
2: Nossa.
0: Tá bateu o carro. Uma moto chapou na lateral dela. Você pira? Com certeza ela tava certa. Ela sempre tá certa. Né? Na loucura. Mas aí o que eu falo? Aí eu pirei na música do Saci lá do Bananada, cara.
2: André, você não tinha escutado Baiana System?
0: Cara, não, porque eu sou uma pessoa. Já tinha escutado As Veias Abertas da América Latina, uma coisa ou outra.
3: Só escutou as populares.
2: Russo Passapusso é surreal, né? Tipo, ele é.
4: Mas você não tinha escutado a do Saci ainda.
0: Não, a do Saci eu pirei mesmo.
4: Mas é uma das conhecidas.
5: Ouvinte falando aqui, Pupulim Cavaleira, por favor, imite, canta a música Roots Bloody Roots do Sepultura.
0: Querido Sepultura.
4: Roots Bloody Roots.
0: Olha aí, Milton Cunha cantando Roots Bloody Roots, tá bom? Olha, eu quero áudio, gente. Põe áudio aí pra gente.
5: Sim, senhor, Jeff, vamos lá.
0: Bem no pique, hein,
5: 3226-9490, ouvinte.
4: Bom dia, pessoal do Cafézinho. Meu nome é Juliano. E é o seguinte. O que aconteceu de inesperado nesse mês de agosto foi que o Tigrão arrebentou o dragão.
0: É verdade.
4: Teve... Valeu, abraço, bom dia a todos.
2: Isso é futebol, valeu, né?
0: Isso. Tamo junto, Beto. Um forte abraço, querido ouvinte.
3: Forte abraço pro Vila Nova.
0: É, rapaz, vai subir, hein?
3: Vai.
0: Tá em quê? Tá na terceira posição? Hein, alguém
5: tá, aí,
0: terceira. Terceira
5: não.
0: Posição.
5: Não, mas vai cair, preocupa não.
0: Olha, o que aconteceu?
3: Para
0: de,
3: com isso.
0: O que aconteceu de louco no seu mês de agosto? 3226-9490. Ai, Aziriga.
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0: 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Beleza, o Cadu, fora do ar, estávamos a discutir um assunto seríssimo que volta e meia debatemos nesse programa, que é a indelicadeza das pessoas ao enviarem áudios de WhatsApp.
1: Principalmente pra você que trabalha com evento e sabe que você tá no barulhão e tem frases que dá pra ser digitado.
0: Querido, áudio.
1: Tô chegando, tô atrasado, manda a localização.
0: Pronto. Áudio. Não, sim. Pra coisa da vida, ok.
1: Ok.
0: Áudio pra trabalho é complicado.
1: Não. A gente precisa buscar essa informação depois no WhatsApp, gente. Por favor, evitem áudio.
0: É, agora, o iPhone tem um negócio massa que transcreve, né?
1: É, quando sim. A pessoa tem boa dicção, sim.
2: É, foi o problema bem. É esse. Acabei de mostrar um exemplo pro Cadu aqui que não foi muito legal. Não foi legal.
0: Eu acabei de transcrever um áudio que o Popolim mandou com essa voz de Darth Vader e saiu assim. Saiu um traço. Transcreveram um traço.
3: Saiu a risadinha do Muttley.
4: Quando eu recebo o áudio e alguém fala Popolim, aparece Pulinho.
1: Pulinho. Tá vendo que bonitinho?
2: Aí é podia ser pior, tá ótimo.
0: Aí o Cadu, a foto do WhatsApp do Cadu, como é que é?
1: Não ouço áudio.
0: Olha isso, a foto do WhatsApp do cara. Imagina
2: que a gente chegou no ponto de precisar colocar uma foto do... O Cadu podia botar uma foto dessa carinha linda dele lá no WhatsApp. Bota o quê? Não me mande áudio.
1: E as pessoas fazem o quê?
2: Manda áudio.
4: O Cadu podia pôr uma foto dele lá assim do tipo, te acompanho desde que sou criança.
0: essa foi, pra quem não sabe... É piada interna, mas essa foi a cantada que ele mandou no Anderson Pansieri, esposo dele.
1: Hashtag meteu,
0: meteu um tio, como é que é? Te acompanho desde que eu sou criança, aí é complicado.
1: Exatamente.
0: Tá bom? Tem muito ouvinte participando aqui, DJs, vamos pegar áudio, hein? Tá bom? DJs, você tá ocupado com outras coisas, né, DJ? Quero atrapalhar você, não, desculpa aí, tá?
1: Não,
0: o programa rolando, mas você mexendo com outras coisas, não quero atrapalhar.
1: Não, não,
0: se quiser,
1: não.
0: A gente vai tocar a música agora. Não, só pra lhe deixar com o tempo.
1: Não,
0: livre.
1: Eu quero que você manda áudio pra mim pro WhatsApp.
0: Tá bom, então. Tá. Ouvinte não, vai.
5: Dia que eu fizeiro. O que aconteceu e está acontecendo de extraordinário em agosto é o meu aniversário e do DJ.
2: Tá vendo?
0: Isso é extraordinário. Tá
3: bom? Parabéns.
1: Boa. Gente, falando de aniversário, nós temos uma gama de ouvintes gigantescas em Trindade, né?
0: É verdade.
1: Esse final de semana, a cidade de Trindade faz 106 anos, na sexta-feira. E a gente vai estar com um evento gratuito lá na cidade, solidário, com show da Vanessa da Mata na sexta-feira.
0: Vanessa da Mata?
1: Na sexta-feira, 2 quilos de alimento. Fala Mansa no sábado e Frejá no domingo.
0: Fala Mansa existe ainda?
1: Existe e é
2: existe,
1: muito bom.
2: Existe e vai estar em Trindade sábado.
4: Ele vai falar
1: este final de semana
4: já
1: em
4: Fala Brava.
0: Fala Brava. O que a gente faz pra acabar o Fala Mansa?
1: Uai.
3: A rinite alérgica.
1: Para
0: de
4: dançar forró. Ô, Cadu, traz a Vanessa da Mata aqui.
1: Ô, gente.
0: Tá a Vanessa extraordinária.
4: Isso.
0: Tá?
4: Procure se
2: não pode ser o Fala Mansa?
4: Não.
0: Não, Ricardo. Top, olha, agora é loucura.
4: O Frejá também aceito.
0: Não, Frejá pra vir.
3: Eu tenho uma história com a Vanessa da Mata, mas eu só conto ela no off.
0: É mesmo? Envolve o quê?
3: Não, envolve um show na cidade de Goiás e ela desaparecer.
0: Ah, não, então deixa pra lá, deixa
1: ela
0: lá.
1: Ela passou a infância inteira em Goiás, sabiam disso?
0: Rapaz, na cidade de Goiás?
1: Via passar férias em Goiás.
0: A cidade de Goiás tem algumas coisas, por exemplo, o Mano Tchau, o histórico show do Mano Tchau na cidade de Goiás, que ele tocou a mesma música o show inteiro.
3: Juro
0: pra você. Ele tocou Me Gusta Gasolina, Me Gusta Tu, essa porcaria o show inteiro. E depois ele ficou apaixonado pela cidade, passou lá mais 3 semanas morando lá.
2: Cantando a mesma música.
0: Você ia lá no coreto chupar um picolé, tava o Mano Tchau com violão.
4: Gusta gasolina,
0: me Gusta Boca Júnior, Me Gusta Tu. Só isso, ele só cantava isso.
1: Gente.
0: O gênio Mano Tchau.
1: Me Gusta na cara.
0: Vamos lá. Não, não faz. O homem de uma música só, vai, ouvinte.
6: Bom dia, pessoal. Um abraço a todos.
0: Abraço a todos
6: Uma
0: também.
6: Uma coisa inusitada pra mim no mês de agosto foi ver meu time ficar invicto e passar pelas Copas. Galão da massa.
0: É, o Atlético
6: Leonardo Mineiro.
0: O Atlético Mineiro tá tão bem que tá na cara que não vai dar em nada, porque o Atlético Mineiro nunca dá em nada, né? Então é só questão de tempo, tá, querido? Fica tranquilo aí.
1: Viva o Cruzeiro.
3: Queria mandar um forte abraço pra Galo...
0: Pra Galo Pura? Pode mandar pra Galo Pura.
1: Cruzeiro.
0: Olha, bom dia. Bom dia, André. Tem uma reclamação no sábado. O. Ah, tá bom. Ah, não. Eu vim aqui reclamando que vocês no sábado estavam falando muita groselha aqui.
1: Não. Só no aquela contagem só no que a gente sábado? Fez. Você lembra aquela série de 24 horas? Tinha aquela. Cada minuto, cada segundo, né?
4: É,
1: cada
4: segundo. Aí a gente fez a enquete.
0: Ah, tá. Vocês ficaram falando da hora cada três.
4: É o Ricardo minutos. Que tá reclamando.
0: Não, é um ouvinte chamado é o Ricardo, é ele mesmo.
4: Ricardo, são 9 horas.
0: É. Tá, vocês ficaram dando a hora no sábado, foi?
1: Não, a cada minuto, porque é o seguinte, a enquete era, se o mundo fosse acabar às 18 horas, o que que você faria a partir de agora? Entendeu? E aí a gente tá falando, agora são 8h59.
0: Boa.
1: O tempo tá correndo.
4: E aí o Ricardo reclamou disso, aí eu passei o programa inteiro, especialmente pro Ricardo.
1: Falando da hora, né? Aí deu gatilho.
0: É, ele tá reclamando aqui, mas com esse negócio, esse emoji de gargalhada me irrita tanto. Ele mandou um monte de emoji de gargalhada aqui, aquele chorinho assim, cara. Não, me irrita demais isso aqui. Tá bom, então, caso, um forte abraço.
3: Só esse emoji pra ele.
0: Não, me irrita.
2: Tô sabendo agora.
0: E sabe, me irrita ainda mais quando em comentário de Instagram, não sei o quê. Jeito querendo caçar briga. Aí fala, você não sei o quê, tirando onda. Aí depois risinho. Ah, vim se catar vocês também. Ouvinte, não, vai.
7: Bom dia, cafezinho, André, DJ, Verder do Cerrado, bom dia pra você também. Agostão, aí na mesma semana eu peguei intoxicação alimentar, minhas duas gatas ficou doente, então é só bênção, orem por mim.
4: Benzer.
0: Tem que benzer.
3: Procura uma benzedeira aí, doente, irmão. Né? Forte abraço.
0: E aí, sua avó é benzedeira.
1: Sua avó, ué.
0: Precisando, né?
4: Faz do merchan aí da sua avó.
1: Ou manda a Loki aí que eu preciso lá dar uma visita.
0: Merchan de benzedeira é uma coisa
2: ela inédita. Ela atende domicílio?
1: Ô, André, foi ela só você falar. Foi só você falar da risadinha aí, ó.
0: Ah, um monte de ouvinte mandando esses emojis nojentos aqui de risadinha. Manda pra mim isso aqui, não, cara. Minha,
4: eu mandei
0: tá bom?
4: Pra você. Você
0: mandou? Obrigado, viu, Darth Vader? Tamo junto, vai.
8: Bom dia, cafezeiros. O DJ falou que 50% de Goiânia tá doente. Eu acho que dei mais, viu? A voz rouca esse mês é o charme. A gente já podia criar um novo ditado. Sofrendo mais que o nariz do goiano no mês de agosto, viu?
0: Boa. Tamo junto, querido. Um forte abraço. Aliás, isso aqui é um tema, viu? As vozes roucas mais extraordinárias da história da música. Vamos fazer um top 3 aqui. Primeiro,
1: Rod Stewart.
0: Não, que Rod Stewart? O que, rapaz? Tem Louis Armstrong.
3: Nossa,
0: olha isso aqui.
3: Primeiro,
0: Jesus
3: Soares.
0: Essa aqui é só.
1: King Carnes. Beth Davis Eyes, King Carnes, voz
3: nossa, maravilhosa. O Tim Maia antes da imunização racional.
0: Não, mas o Tim Maia não. Tim Maia, mas não tinha voz rouca. Aliás, eu falei errado, não é voz grave, é voz rouca.
1: Voz rouca.
0: Luiz
1: Seal, cantor Seal tem a voz rouca, Seal, muito bonita.
0: É. Olha, Ângela Rorô tá no meu coração também.
1: Claro, Ângela Rorô tá aí no ranking.
0: Cássia Eller. Não é? Quem mais aqui, bicho? Tem
2: Popolim.
0: André Popolim também. Né? Dia que o Popolim aprender a não desafinar vai ser uma coisa linda demais.
1: Ah, vocês não conhecem Michael Bolton, cantor que tem uma voz rouca muito bonita.
0: Isso eu não conheço, não.
1: Entendeu?
0: Tá bom? Olha, dito isso, senhoras e senhores, olha aqui, ó. Olha, isso é voz rouca, querido. On Blueberry Hill. Dito isso, sigam participando conosco. Qual foi a ziriga que zomba do seu mês de agosto, tá bom? Manda pra esse cafezinho pelo 3226-9490, maestro.
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0: Paralamas do sucesso, La Bella Luna. É, malandragem. Que é isso? O cara tá tocando guitarra com a boca. Realmente um programa imperdível esse cafezinho, tá? Olha, muito ouvinte participando. Léo Martins, quem que tá balangando o microfone aí?
1: Fui eu, desculpa.
0: Não, fica à vontade, você pode. Foi você? Não,
2: fui
0: você
2: eu.
0: Não pode.
1: Então foi o Léo.
2: Fomos nós.
0: Ô, Léo, por favor, tá?
2: Me perdoe,
0: mais
2: cara,
0: educação.
2: Me perdoe.
0: Olha, o Cadu teve que ir mais cedo. O Léo Martini aqui substituindo. Tá bom? O nosso cantor e compositor. Ô, Léo, esse mês de agosto foi tranquilo pra você? Pegou muita gente? Como é que foi?
2: Ué, teve...
3: Seres humanos.
0: Seres humanos, claro.
2: Muitas desventuras.
0: Desventuras?
2: Desventuras em série.
4: Teve dia que o Léo veio só de corpo presente.
0: É, não, mas hoje ele tá...
2: Não, mas hoje estamos
0: no lugar, né?
2: Firmão,
0: firmão e vivendo, né, bicho?
2: Exatamente, tá, tamo bem.
0: Olha, o Vinte fala aqui. Bom dia, cafezinho. Aqui no Vera City também teve chuva. Abraços pro Pupulas, que tá só Maria Tereza hoje, hein? Quero o prêmio. Vou ficar te devendo o prêmio, tá, o Carlinhos? O nome do Vinte. Agora, Vera City é o quê?
4: Vera Cruz,
0: né?
5: É o Vera Cruz, ué.
0: Querido Vera Cruz, tá certo. Então.
5: Um forte abraço para o Vera Cruz.
0: Vera Cruz, maravilhoso. Eu vou morar lá um dia, viu?
5: Vai.
0: Ué, não posso não, é?
5: Pode.
2: Aí,
5: ah,
2: é
0: então
2: parecido.
0: Obrigado. Vou morar lá também.
2: Ah, tá bom.
0: Eu só posso ter uma casa. Ouvinte, não há. Muito obrigado.
6: Ô, rapaziada, quem tem a voz rouca é a Ana Carolina, hein? Minha garganta arranha, arrepia os azulejos.
2: É, não, mas a, não, isso tem... é a letra de uma música, mas ela não tem, a voz dela não é rouca.
5: A voz dela é grave.
0: Agora, você tem que ficar impressionado quando para analisar a carreira da Ana Carolina, porque é muito sucesso, querido. É muito sucesso.
2: Ela
0: e
2: é
0: ela,
2: muito competente.
0: E ela, como compositora,
1: ela
0: praticamente...
1: Ela é tipo roupa nova,
0: é,
1: né?
0: Isso.
2: Eu tive o prazer
0: essa
2: de...
0: Essa elogia, olha, ela é tipo roupa nova.
2: De conhecê-la e estar com elas várias vezes por causa da gravadora. Eu trabalhava, então, toda reunião nossa na gravadora no Rio de Janeiro, ela fazia questão de estar lá presente.
0: É, bicho, a pirataria acabou a vida do DJ, viu?
2: Não fala
0: pra,
2: nada.
0: Não é, DJ?
2: Nossa, cara.
0: Era pra estar agora no 0800, lá em São Paulo, pela BMG, ouvindo
2: pensar que as reuniões, as nossas reuniões eram no Clube Mediterrâneo.
0: É, saudade de encontrar o Fábio Júnior na sala da direção da BMG.
2: Mas como é que chama? O Alexandre Pires, sim.
0: Alexandre Pires, Monstro. Tá certo. Monstro, mas Monstro. No bom...
2: Sabe como é? No melhor sentido possível. Os nossos coffee breaks das reuniões era voz e violão Alexandre Pires. Aí outro coffee break era Elba Ramalho, voz violão. Tá bom pra você?
5: Não, tá
2: bom.
5: Caralho, que
2: tá lindo.
0: Opa, alguém soltou um palavrão aí. Eu vou fingir.
2: Baralho, falou baralho.
0: Tá, vou fingir
2: baralho.
0: Que não foi
2: a cacheta. Poker.
0: E aí chegou a pirataria, acabou a vida do DJ. Obrigado, pirataria.
2: É. Não, eu passava ali na Anhanguera, vi os caras com aquela banquinha cheia de CD pirada, à vontade de arrumar uma bicuda. Não tá entendendo? Boa CD pra todo lado.
0: Valeu, bicho. Eu vim de no ar.
7: Bom dia, cafezinho. Rapaz, a voz do Pupulim tá parecendo a voz do Michel Temer quando foi tomar posse. Será que não é ele, não?
2: Quando ele pediu umas pastilhas, né?
5: Pastilhas.
0: Querido Temer, hein? Ali era presidente, viu, bicho?
5: Meu Deus do céu, vai começar.
0: Não, peraí, gente, quem precisa de direito trabalhista? Vamos pra vida. O ouvinte fala aqui, vixe, se o André morar no Veracruz, ele só chega pro papo cabeça. O Veracruz é longe daqui?
4: Um cadinho.
0: É. Cadinho quanto? Cadinho é difícil, né?
2: Pode colocar uns 10 quilômetros.
0: Ah, não, para, 10 quilômetros.
2: É
0: porque
2: ali é perto de Trindade, né, cara?
1: É, ali quase.
0: Ah, do lado. Difícil. Não, do lado, vou pra lá. Mais ouvinte.
8: Bom dia a todos aí do cafezinho. Eu ouvi a opinião de todos aí sobre o show do Baiana Sisters. Eu queria saber a opinião do DJ.
2: Eu não fui, amigo, eu não posso
3: Baiana
2: falar, né?
3: Sisters?
0: System.
2: Não, System. Eu entendi ele falando Sisters, mas enfim.
4: É. É. Vera Cruz 2 tá a 17 quilômetros.
0: 17 km? Pertinho, ué.
4: Dá pra ir a pé.
0: Pertinho, você pra comprar pão, você tem que ir em Anápolis, igual.
5: É.
0: Não, massa, véio. Massa. É, cara, mas assim, morar bem é morar longe, cara.
1: É.
0: E morar aqui nesse miolo aqui é o inferno da moléstia. É,
2: com certeza.
0: Não, e o meu sonho é ter uma chácara distante, cara, afastada. Aí pode ser no Veracruz, pode ser em
1: Hidrolândia.
0: Hidrolândia pra mim já é um pouquinho distante.
2: É um pouquinho. Não,
0: aí já fica
5: aí
0: ruim.
5: Aí tem um limite. Fica um limite.
2: Mas vamos supor, passou ali do autódromo de Goiânia, já é longe pra você.
0: Pra mim é.
1: Mas eu acho que Hidrolândia chega aqui mais rápido do que o Veracruz, viu?
0: Será?
1: Por causa do trânsito, gente.
4: Tem que pegar Castelo Branco.
2: Deixa acontecer um acidentezinho qualquer na BR pra você ver.
1: Não, aí...
0: E tem que pegar Castelo Branco pra chegar aqui, então não vou morar lá, não. Não gosto do Castelo Branco.
2: Esqueça.
0: Acho a avenida meio baixo astral.
5: Começar pelo nome, né?
0: E aí, vocês lembram da Selilma que foi, né? Castelo Branco, chamar-se-ia... Iris Rezende.
3: Iris Rezende,
0: E aí a gente tem que compreender também os comerciantes, cara. Porque é muita labuta. É mudar a fachada, é mudar endereço no Google, entendeu? É mudar
3: cartãozinho. Endereço de CNPJ também.
0: Então aí eu compreendo perfeitamente os comerciantes,
4: aí o bom
0: tá?
4: Que tem muito comércio, chama Castelo Branco alguma coisa.
0: Isso, aí vai mudar. É difícil, né, cara?
1: Então Iris alguma coisa.
0: Mas que o Iris, o Iris é nome de quê aqui nessa cidade já? Já ganhou o nome de
3: viaduto. A melhor coisa é que ele poderia se transformar num viaduto.
0: É verdade.
2: E se o nome ali
1: ele
2: fosse
1: tem um viaduto.
0: O Iris morreu e virou o Megazord do viaduto, né?
3: Ele morreu e virou viaduto.
2: Sugere pro nosso prefeito Mutirama Iris Rezende.
3: Não, velho.
1: O Mutirama tem outro nome, ele, não tem.
3: Não rola.
2: Mutirama
3: não.
2: Iris Rezende.
0: Aquele devia chamar Parque dos Dinossauros, pô.
1: Não é, tá aí. Muito melhor.
3: Aquilo é Jurassic Park pra sempre.
0: Não, pô.
2: Mutirama Iris Rezende. E, aliás, Mutirama você não pode tirar esse nome porque faz parte da história.
0: Mutirama
2: e o fundador que foi o Iris Rezende.
1: Eu acho que o Mutirama ele devia ser muito melhor aproveitado, tipo assim, durante o ano inteiro. A gente fez um evento de gastronomia lá.
2: Dá pra
1: rodar, tipo assim, festival, evento, lá, né? Tudo. Nossa.
0: O Goiás Gastronomia lá.
1: Eu vi, vocês passaram por mim, assim, ó, sem dar nem bom dia.
2: É mesmo?
1: Aham.
2: Desculpa, lamento.
0: Ao vivo? Mas tu viste a gente? Porque tu não cumprimentaste a gente? Bah, eu não vi.
2: Aí, ó, eu chego a rupéia com esse cara, esse sotaque dela, nossa.
4: É, ela tá fazendo isso só pra te conquistar, DJ.
1: É.
0: Olha, ouvinte fala.
2: Tô frouxinho aqui agora.
0: Olha, e essa voz aí de bruxa do 71, mano?
1: Vocês precisavam ver a cara do Pupulim.
0: Mandou o João do Pulo, do Recanto do Bosque. Valeu, João do Pulo. Tamo junto.
3: Forte abraço.
0: Ouvinte fala, Michael Sullivan, voz rouca. O Michael Sullivan tem uma voz rouca mesmo. Genial, Michael Sullivan. O maior compositor da história da música brasileira, tá?
2: Ele é mesmo.
0: Sullivan Massadas.
2: Ele é mesmo.
0: Ó, a gente tem um Tom em Vinícius, a gente tem um... É outra história. Não, é outra categoria. Mas de sucesso, o que esse cara fez? Toda a discografia da Xuxa é dele. Roupa Nova, quase tudo é dele.
2: Aberturas da Globo de novela,
0: abertura
2: quase tudo
0: da
2: dele.
0: Globo. Roberto Carlos tem N canções com Michael Sullivan, uma coisa de doido.
2: E o seu parceiro, Paulo Massadas.
0: Isso, Sullivan Massadas, né? Ouvinte no ar.
9: Bom dia, cafezeiro. Melhor é aniversário da minha esposa, que é dia 13 de nascimento e dia 25 hoje que ela foi registrada. Então ela tem dois aniversários em agosto.
0: É, na verdade, é gato, né? Pessoa é gato.
3: É gato. É gato. No futebol?
0: É, rapaz.
3: Poderia jogar já na divisão de base ali.
0: Não, eu lembro uma vez, cara, num jogos colegiais lá do Rio Grande do Norte, jogando futsal. E aí, tipo, moleque, né? 11, 12 anos, era um mirim. A gente foi enfrentar uns malucos, mano, uns caras barbados, bicho. Os caras devia ter uns 16 anos, tudo pai de família, três passagens pela polícia.
1: Mas foi registrado três anos depois.
0: Tomamos 9-0, pelo amor
2: Quem
0: de Deus.
2: Quem poderia imaginar?
0: Não, os moleques, tudo desse tamanho aqui, os moleques gigantes.
4: Você tinha o quê? 10 anos?
0: 10, 11 anos. Coisa que o vale. E o melhor é que o nosso professor de educação física faltou e o professor de história substituiu o treinador, tomou 9-0 e interrompeu a carreira ali.
2: Ainda bem, né?
0: E eu me lembro que se fosse hoje, a gente tomando 5, ele reuniu os moleques ali na beira da quadra e falou... Gente, é muito simples. Clareou, chutou. Falei, que dica tática, né?
2: Muito obrigado pela dica. Assim, clareou,
1: e é por isso que ele dá aula de história.
0: E é por isso que
3: fala assim do Fernando Diniz do Interclasse.
0: É, querido Fernando, respeito
2: outro,
0: o Diniz, tá?
2: Outro cantor.
4: Ele fazia formação de acordo com os presidentes do Brasil.
0: É o quê, homem?
4: A formação do time era de acordo com os presidentes.
0: Por quê?
4: Ah, o café com leite vai ali pra esquerda.
1: É.
4: Regime militar fica na direita.
0: É Getúlio Vargas, é

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12: Dua Lipa.

0: Don't Start Now, Dua Lipa.
1: Woman,
0: John Lennon. Ó, deixa eu te falar, ontem vendo o show dos Rolling Stones, Stick Fingers, eu cheguei à conclusão, Léo Martins, fatídica conclusão, que é só o Keith e o Mick morrerem pra gente cair pra trás com a certeza, com a convicção de que Rolling Stones é a maior banda de todos os tempos, com todo respeito aos Beatles.
2: Eu também acho, até porque eles estão com 60 anos de carreira, isso longevidade é muita loucura.
0: Também.
1: Imagina, eu assisti um vídeo semana passada do Mick Jagger numa boate, dançando na pista.
0: É uma loucura dançando. Aquele cara, eu sei qual, eu vi esse
1: dando
0: vídeo
1: dando um show lá.
0: Não, é a maior banda de todos os tempos, desculpa, Beatles.
1: E
0: mas
1: mais
0: pela
1: uma
0: longevidade,
1: vez,
0: meu irmão, peraí. Pô.
1: Temos
0: e outra?
1: Que falar.
0: Não, e só uma coisa, Beatles não era banda de ao vivo.
3: Não
0: era banda de ao vivo. Eles tiveram. Eu acho que tem uma gravação deles, assim, realmente boa no ao vivo, ali no começo dos anos 70, final dos 60. E ao passo que os Stones não, né, cara? Os Stones é a maior banda ao vivo todos os tempos, irmão.
2: Detalhe que lançaram um álbum agora, esse mês passado. Um álbum maravilhoso, cara. Fantástico, o álbum ouvi ele ter.
1: Por isso temos que refletir.
4: Eles com 80 anos de idade, né?
0: Como é que é, Milton?
1: 80, a média lá.
4: Eles
1: 80.
4: Com 80 anos de idade.
1: Temos
4: no canal
1: que refletir
4: vivo.
1: Que mundo vamos deixar para eles.
0: Irmão, a banda acabou, bicho! Os Beatles não suportaram uma Yoko Ono infernizando. Entendeu? O Mick Jagger engravidou a Luciana Gimenez, deu nada.
1: É.
0: A banda continuou.
1: Charlie Watts deu murro na cara do Mick Jagger e continuou
0: nada.
4: Eles não aguentaram uma viagem pra Índia.
0: É verdade. É,
4: voltaram
0: verdade.
4: Tudo.
0: Voltaram iluminado, vamos acabar a banda.
1: É.
0: Deu no que deu. Aí ficou só o Ringo lá.
3: Eu
0: faço o quê, gente?
3: Eu acredito, assim, que eu sempre fui mais fã do The Who e do Rolling Stones do que.
0: É, mas escutou
1: no respeito.
0: Não, não, não, não. Peraí,
1: somos dois.
3: Nossa,
0: aí, não, não. Aí vamos conversar um pouquinho sério, porque aqui não é programa moleque, não. Você não pode colocar na mesma frase de Beatles e Stones The Who. Todo respeito.
3: Não pode, mas é maravilhoso. Não posso.
1: O que ela tá
3: pode
1: falando,
3: estar na prateleira de baixo.
1: O que você tá falando, eu entendo. É que você não gosta.
2: Exatamente.
1: A gente tá falando num contexto profissional e não
3: então,
1: gosto
3: profissional
1: pessoal.
4: Eu não vou gastar minha voz nessa discussão.
3: Mas assim, é porque eu acho que os Beatles têm seus méritos, né? Olha aquela. Tem seus méritos. Só que assim, se a gente for parar pra analisar, a banda acabou por uma disputa de egos, assim, inflamadaça. Enquanto os Rolling Stones, assim, o pau torava. E depois no final, pô, cara, bora ali tocar e bora de boa.
0: É, pô. Resolvia tudo.
5: Às vezes se brigasse antes, o show era ainda melhor.
3: Exatamente.
0: Resolvia tudo no converscote com muita droga e muito sexo.
1: É.
0: Assim os Rolling Stones resolveram a vida, gente.
1: É. Com certeza.
5: O show que
4: eles
5: eu assisti
4: seguem
5: do...
4: até hoje assim.
3: E seguem até hoje assim, graças a Deus.
5: E o aí, show que eu vi do Strokes, eles brigaram no palco, tipo assim. Brigaram mesmo de jogar guitarra e xingar. E aí continuaram o show e foi sensacional.
0: Eu acho que alguém da banda não queria tocar Strokes, queria tocar outra coisa.
1: Eu amo Strokes, mas eles.
4: Vamos tocar o The Doors.
1: Aí são brigas
5: eles
1: maravilhosas.
5: Eles se odeiam. Claramente.
1: Diferente do Marcelo Camelo e o.
2: Ah, não.
3: Chorão.
5: Como é que a gente saiu de Rolling Stones pra Marcelo Camelo? Só pra eu entender.
1: É descer muito o sarrafo.
0: Acontece, viu? Olha, dito isso, ouvinte, não manda bala,
1: vamos lá, ouvinte participando.
6: Bom dia, pessoal do cafezinho. Uma coisa que aconteceu de extraordinário em agosto é que recebi a visita do meu pai e as coisas estavam meio apertadas. Ele queria sair pra comer alguma coisa. Aí eu fui conseguir ganhar um voucher da Comiket na Interativa aí.
0: Aí sim, bicho.
6: E saí, fiz o lanche de boa ali.
1: Bom, hein, cara?
0: Tamo junto, irmão.
1: Salvou,
0: forte abraço.
1: Hein?
5: Ainda fez a moral, porque o Comiket é gostoso, né?
4: Problemas de mindset.
0: Não, peraí, agora novamente aqui eu vou ter que interceder, isso aqui não é programa de moleque, o Comiket não é gostoso, o Comiket é simplesmente o melhor petit dog da cidade, Nicole Venturi. Se tiver o melhor, tu me apresente.
1: Eu fui lá semana passada comemorar aniversário de um pessoal e realmente imbatível.
0: Que pessoal?
4: Do Charlie Brown Jr.
0: É um pessoal.
5: Era o fã-clube, reunião do fã-clube.
1: Pior que não.
0: Era tão importante o aniversário que a pessoa virou o dia lá na casa dele. É comemorando.
1: Não se contenta com uma só, é pessoal.
2: Que é isso,
1: turma, hein?
0: Não, deixa
2: que
0: o cara, vamos lá, espalha o cara aí.
3: Um forte abraço para o pessoal.
5: Que foi isso? Não foi o Pupulinho, foi?
0: Temos uma mensagem importante aqui, eu vou até cortar a trilha, vai.
7: Bom dia, André, Didias, Populas e convidados. Vinícius aqui.
0: Ah, Vinícius.
7: Esse mês, peguei 3 vezes gripe, 2 vezes alergia. Acho que eu tô precisando de um banho de sal grosso e arruda do
1: pescoço. Onde você for tomar esse banho, leva pro Pulinho.
0: Leva, leva lá. Forte abraço, viu,
3: e
0: querido?
3: E eu queria só explicar aqui uma coisa, que não é banho de sal grosso e arruda. É banho de sal grosso com 7 folhas de manga. Arruda é só pra benzer, minhas queridas.
0: Explicação técnica, tá, sobre banho de sal grosso. Ana Amélia.
1: A avó dela ensinou direitinho.
3: Ó, você pode fazer banho de arruda.
1: Por que você não faz? Por que você não benze também? Fala pro seu avô.
4: Faz o caminho da benzeção.
5: Eu, gente, eu acho que essa geração precisa, viu? Mas essa geração acho que precisa.
4: A benzedeira milênio.
1: Peraí, eu vou ali buscar. Tem, aqui embaixo tem pé de arruda.
4: Mas isso é legal. Uma benzedeira milênio.
0: É um
3: Eu nasci em 91. Eu nasci em 91.
0: Você é
5: milênio.
0: É milênio.
1: É milênio, querida. Você nasceu em 91. Parece que tu nasceu em 2001.
0: Não, é que ela tem essa cara que nem velhice.
5: O Léo tá tendo choque que todo mundo já teve aqui, né? Vamos dar o tempo dele.
3: Eu e o André, a gente tem exatamente a mesma idade.
4: É, o tempo não foi gentil com o André.
5: Eu queria dizer que ela deu essa referência já pensando nisso, né? Tipo assim, olha só.
4: Eu acho que a estrada que o André foi tava esburacada. E ele tava sem amortecedor.
3: E assim...
0: Obrigado, Milton.
3: É muito engraçado, tipo, eu e o André, porque ele nasceu no dia 15 de janeiro.
0: Verdade,
3: e eu nasci no dia 10 de dezembro do mesmo ano. E essa é a diferença.
4: Essa é a diferença de quase um ano.
1: Sério? Uau! Nossa!
2: Eu queria só finalizando o assunto anterior, mandar um abraço pra minha ex-namorada Estefânia.
0: Peraí, isso aí é bom. Finalizando o assunto anterior, uma das pessoas que eu tenho pegado aí no comitê.
2: Um abraço pra minha ex-namorada Estefânia, que a gente se encontrou sábado e a gente se beijou novamente depois de 11 anos. Tamo junto, Estê. Foi maravilhoso.
1: Nada melhor do que reatar no Come Quieto.
4: Eu acho que o Come Quieto tem o melhor nome.
0: Agora. Léo,
3: Meu Deus do céu.
5: A gente foi pra outro lado.
0: Agora, ele explanou aqui pra Goiânia inteira que beijou a ex.
2: A Estefânia. Beijou a Estefânia.
4: A Estefânia.
0: A Estefânia.
4: Vamos dar o nome
3: às vezes. Tem que fazer então um dia com ele e o Leandro, assim, né?
0: É verdade.
3: O Leandro pedindo em namoro e ele falando assim que...
5: Gente, encontrei o Leandro lá no Bananada e ele foi me falar de ex-namorada. Eu perguntei, né? Não, foi a do pedido de namoro na rádio? Ele falou assim, não, depois dessa já teve duas. Eu falei assim, mas...
0: Bah!
5: Não, não pode te acompanhar, não?
0: O Leandro encontra a pessoa aleatória no meio de um show, aí ele cata a pessoa e fala, ô, deixa eu falar da minha ex aqui pra você.
1: A conversa durou 2 shows.
0: É.
1: Lá no Bananada. Mas

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0: Madonna, Like a Virgin Boy. 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Valeu, Léo Martins, tamo junto, tá? Opa, deixa eu ligar o seu microfone, opa, fica mais fácil estabelecer contato.
1: Valeu, André, até breve, DJ e todo mundo, tamo junto.
0: Fica com Deus, ô Populas, um forte abraço.
2: Abraço, hoje você tem frase pra você?
0: Tenho frase.
2: Então, tá. Abração, tá, até amanhã.
0: Nicole Venturim, beijo, querida, até a próxima.
3: Já acabou?
0: Já acabou, é. Coisa da vida, né? Agora vamos trabalhar.
3: um beijo, até semana, querida, que vem.
0: Pra semana, traz uns pãozinhos pra gente, na moral.
3: Eu vou pensar.
0: Vai pensar, não precisa mais não.
4: Focaccia,
0: você quer?
3: A gente vai colocar no cardápio o sanduíche focaccia que foi feito lá no Bananada e aí vai estar disponível nos aplicativos de...
0: Delivery.
1: Vou comprar um e mandar pra Estefânia.
3: Me avisa que a gente manda o recadinho.
0: Valeu,
1: combinado.
0: Ana Amélia, até a próxima, tá?
4: Até a próxima e um forte abraço pra todos os ouvintes.
0: Valeu, bicho. E pra finalizar esse programa de hoje, um beijo, DJ. Tamo junto.
1: Valeu.
0: Tá bom. Frase de Voltaire, querido iluminista, que disse, abre aspas, quando se trata de dinheiro, todos têm a mesma religião. Fecha aspas, tá bom? Fiquem com Deus, bônus chegando aí, um abraço.
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0: Salve, salve, senhoras e senhores! Tá começando mais um bônus aqui nos 949 da Interativa. Muito prazer, sou o DJ Henrique Amaral, te acompanho

0: Fui!
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0: Sensacional, cara, muito bom. Essa fase dela.
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0: Essa fase da Katy Perry, tudo que ela tocava virava ouro. Toque de Midas, tá? Tava arrebentando. Taylor Swift, Skank e muito mais. Aqui no Bônus da Interativa, uma hora com muita música, valendo par de ingressos do Cinemais pelo 32269490. Só participar, mensagem de texto ou então mensagem de voz.
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0: Maroon 5.

0: Jay. Bônus! Fechando muito bem o bônus. Quem faturou parte de ingressos do cinema foi a Giane Lima. Final do telefone 7157. Daqui a pouquinho chegando o Classic Hits.
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0: com Better Together. Bom esse som, né?
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0: Aquela musiquinha guti-guti, né? Vibe, good vibes, vamos dizer assim. Musiquinha pra você curtir na praia ou então à beira da piscina. 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Vou jogar na roda, hein? Par de ingressos do Cinemais pra você pedir aquele clássico inesquecível.
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1: Vamos para o ano de 1981. Cara, que dupla maravilhosa, né? Queen, Freddie Mercury e companhia chamaram David Bowie. Fizeram uma música que tem quase uma batida funk, né? Essa guitarrinha aí, meio que Nile Rodgers e tal, com Under Pressure, abrindo mais uma sequência aqui no Classic Hits da Interativa. Liberado pra você pedir o seu clássico 32269490. Vai lá, aumenta o volume e curta.

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0: som de 1996.
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0: Muito bom, hein? Regzinho, né? Regzinho maneiro aqui no Classic Hits. Teve também o som do Sugar Ray com Someday. Quem faturou par de ingressos dos cinemais, o melhor do cinema te espera, foi o Aurélio Tomás, diferente nome, hein? Aurélio Tomás Júnior, final do telefone 1145. Sou o DJ Henrique Amaral, tô indo nessa. 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
3: Meio dia em ponto, terça-feira, 25 de agosto de 2026. Muito prazer, sou Henrique Augusto. Vou junto contigo até às 5 horas. E até uma hora tem Papo Cabeça. Estamos ao vivo pelos 94.9. Também com a nossa live que você acompanha pelas plataformas digitais da Interativa. O comando da live é dele, Alex Almeida. Edição das mensagens de áudio, Adriano Rosa. E no Papo Cabeça de hoje, após sancionar Discord, a NPD aplica multa contra o TikTok. Produtora de Dark Horse entra em contradição sobre destino de emendas. E suspeito de agredir idoso em situação de rua é preso em Goiânia. Esses e outros assuntos no Papo Cabeça desta segunda-feira. Por enquanto temos time remoto de um homem só, ele, Henrique Morgantini, jornalista e escritor, e aguardamos a presença do Procurador-Geral de Aparecida de Goiânia, Fábio Camargo, e do advogado Leon Safatle. Boa tarde, Morgan.
4: Muito boa tarde, Henrique Augusto, uma alegria estar aqui com você mais um dia, né? Nesses anos todos em que estamos juntos, eu e você nessa parceria aqui no Papo Cabeça, no DQD, enfim, onde for, para onde quer que você vá, eu quero ser seu par, já diria Beth Carvalho. Eu desejo uma excelente tarde para os nossos amigos e amigas ouvintes que estão nos acompanhando. Henrique, eu gostaria de fazer um registro no início aqui do Papo Cabeça, já para a participação do ouvinte, e queria pedir a mim mesmo que fosse parcimonioso, né, que nós não fulanizássemos, e também convidar o ouvinte a fazer observações e reflexões também da mesma forma, né, sem tratar um caso específico, mas em casos gerais. Né. Hoje saiu a informação de que o motociclista que foi atropelado junto com a esposa por um menor de idade, né, que estava bêbado, né, no volante, morreu. A mulher dele já tinha morrido, né, a primeira vítima, na sexta-feira, e ele também não resistiu e morreu. O jovem tem 17 anos, disse que bebeu vodka, bebeu rum, enfim, estava bêbado, com 0,52 de alcoolemia. Né? O próprio advogado, aliás, uma família, uma capacidade financeira, porque contratou um advogado de ponta, um criminalista bastante reconhecido no estado e até na região centro-oeste. Né? O próprio advogado fez o registro de que orientou junto com os pais para que fizesse o teste, foi feito o teste, tudo isso. Ele foi apreendido. Né? Nós temos dois caminhos para esse caso. Né? A crucificação, né, tratando desse rapaz, né, que cometeu esse... Eu não sei se chama crime, eu vou pedir as devidas excusas à minha limitação jurídica, mas que, enfim, que dirigindo um carro bêbado, avançou um sinal vermelho e matou duas pessoas. Né? Eu não sei que nome que se dá isso, se tratando de menor de idade. Mas o que eu gostaria de levantar aqui diante desse caso, dessa tragédia generalizada, em diferentes níveis, claro, mas generalizada, porque não tem como achar que esse rapaz está numa boa ou que os pais dele estão numa boa. Mas sabe o que eu senti falta? Eu senti muita falta, Henrique Augusto, da turma que corre para falar em maioridade penal, em baixar maioridade penal, que é hora de rever maioridade penal, que são casos assim que nos leva sempre ao debate. Não teve. Porque o rapaz estava dentro de um condomínio fechado, um carro relativamente novo, né? Não é um carro um carro de luxo, mas não é um carro muito caro para certos padrões, mas enfim, indica a família de posses, saiu de um condomínio fechado, encontrou amigos, foi para uma festa, bebeu e saiu, né? Foi para um outro condomínio em Goiânia, saiu na volta dirigindo. Não é um pretinho batendo carteira e matando alguém por conta de celular. Não um pobre periférico cometendo crime. E veja, não é porque você é pobre periférico quando comete crime tem que passar a mão na cabeça, não. Mas não é um caso clássico daqueles em que há uma reação social tão indignada, dizendo é hora de baixar a maioridade penal. Nós temos que baixar para 16 anos, para 15, para 12. Nós temos que, olha, a criminalidade, isso não é mais criança e tal. Eu senti falta. Parece quando é assim, e repito, Não vamos fulanizar. Não é esse caso desse rapaz, né? Esse rapaz fez o que fez, está aí, vai se defender, vai se explicar. É difícil ter uma explicação que torne algo plausível. Mas senti falta dessa reação revoltada. E aí me lembra aquela história, né, que volta e meia a gente fala aqui. Se eu mato uma barata, eu sou um herói. Se eu mato uma borboleta, eu sou um cretino, um desalmado, um sujeito de mau gosto. Só que ambos são rigorosamente insetos. O que mostra que a nossa régua de julgamento, a nossa régua moral, Fábio Camargo, ela é estética. Se ele é de uma certa aparência, que me dá uma aprovação, eu falo, mas poxa, vai acabar com a vida do rapaz por causa disso? Peraí. Mas se é alguém que já está mais para do que para cá em relação a ter uma vida já acabada, já enrolada, porque está sem perspectiva, porque é pobre, porque é lascado, porque é preto, né? Porque está roubando coisa na rua e mata alguém, aí nós temos que rever essa maioridade penal. E por fim, né, se for alguma dúvida para sair do muro, não tem condição alguma de se defender que alguém com 17 anos é capaz de dirigir, e todo cidadão funcional de 17 anos é capaz de dirigir, e de tomar outras responsabilidades, como já toma, ou beber, como bebem, muitos deles, não tem condição de dizer que essa pessoa não estava ou não tem capacidade para responder pelos seus atos.
3: Meio dia e seis, papo cabeça aqui na Interativa. É ato infracional, viu, Morgan? É, no caso de menor de idade, segundo a legislação.
4: Obrigado. Eu vou registrar, então, que esse rapaz cometeu o ato infracional de avançar um sinal vermelho depois de consumir bebida alcoólica e ter atropelado e matado um casal.
0: Hein, Morgan? Tipo eu, qualquer ato é infracionar, porque ainda não cheguei na idade.
3: Na maioridade.
0: Que pode dar problema. Agora, nesse discurso seu, ficou ruim, né? Se for só pela estética, então você não pode sair nem na rua, né? Porque a lata é muito fraca, né, Morgan? Você é um cara até que... um cara de um raciocínio rápido, um cara inteligente, mas Deus te deu uma inteligência muito aguçada, mas a beleza ele deixou pro próximo da fila.
4: Você sabe, Fábio, que você chegou atrasado e a impressão que deu agora é que você chegou ainda cedo demais.
3: 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Meio-dia e 8, 3226-9490, número para você mandar mensagens de texto ou mensagens de voz. Lembrando sempre, mensagens de voz de até 30 segundos. E em um intervalo de menos de 15 dias, a Agência Nacional de Proteção de Dados, a ANPD, tomou duas decisões que afetam diretamente redes sociais de grande popularidade no Brasil. Hoje, o órgão aplicou uma multa de 153,7 milhões de reais à empresa responsável pelo TikTok por irregularidades no tratamento de dados de crianças e adolescentes. Já em 12 de agosto, a agência determinou que o Discord suspendesse a função de transmissões ao vivo no país após a morte de uma jovem. A multa no TikTok é fruto de um procedimento de fiscalização conduzido pela ANPD em 2024, com foco no tratamento de dados de crianças e adolescentes. A análise técnica apontou falhas graves nos mecanismos de verificação de idade, as quais permitiriam que menores de 13 anos utilizassem a plataforma de maneira massiva, inclusive sem cadastro. A dependência exclusiva do método AgeGate, que é a autodeclaração, a agência argumenta que a primeira e principal barreira é a declaração voluntária da data de nascimento dos usuários, o que facilmente é manipulável. A NPD também destaca que o TikTok permite que qualquer pessoa assista vídeos de forma contínua e personalizada, sem precisar registrar uma conta ativa. Na avaliação do órgão, esse mecanismo invalida discussões sobre controle etário e permite que crianças continuem navegando pelo feed, espaço em que seus dados de interação e comportamento continuam sendo coletados. E ainda, a NPD cita números fornecidos pela própria plataforma para concluir a ineficácia do controle etário. Entre outubro de 2022 e setembro de 2023, o TikTok removeu 7,75 milhões de contas de crianças menores de 13 anos no Brasil. O procedimento reconhece o esforço do banimento da rede social, mas alega que esse dado demonstra que uma quantidade massiva de crianças conseguiu contornar as barreiras de controle. A agência cita ainda que o tratamento de dados de crianças e adolescentes pelo TikTok é alvo de intensa fiscalização e sanções em outros países, com destaque para a União Europeia, os Estados Unidos e o Canadá. O TikTok deveria ter uma restrição muito rigorosa para quem tem menos de 16 anos, segundo a NPD. Esse filtro não funciona, filtro de cadastro não funciona, e muito menos o filtro de conteúdo, que é algo mais grave ainda.
0: Dessa notícia, o que mais me surpreende é a surpresa de quem lê. Porque, tipo assim, tinha que ser uma coisa normal, tinha que fazer isso toda hora, não é? Se o supermercado tem alguma coisa vencida, ninguém assusta do chegar lá o Procon e fechar, né? Porque a coisa tá vencida. Agora, quando o assunto é exposição de dados de menores, quando é qualquer coisa ligado à internet, à possibilidade de qualquer tipo de fiscalização, a maioria das pessoas vem assustada. Ó, isso acontece, tem que acontecer todo dia. Tem uma regra e essa regra tem que ser cumprida. É uma terra que, principalmente quando a gente fala de criança e de adolescente, não pode ser escancarada, né? Lá acontece de tudo. Então, parabéns pelo órgão de fiscalização, que isso seja feito cada vez mais vezes, chegar ao ponto de que, se você, um supermercado que não atende às normas, não vai lá e fecha ele. Sua empresa tá lá de cereal, de cerveja, de qualquer coisa, não cumpre as regras, a fiscalizada não vai lá e fecha. Pode acontecer com o TikTok, Instagram, com todo mundo. Acho que as regras têm que ser cumpridas e tem que ter normas para serem seguidas. E quando isso acontece, é uma satisfação.
3: Mas aí vem a discussão da regulação das redes, né, Fábio? E aí vai regular, como que vai regular? E aí tem uma parcela grande da sociedade falando, não tem que regular. É liberdade de expressão. Mas se cometeu um crime, aí tem a legislação para poder fazer a devida punição. O problema é que quando uma garota igual aquela que se matou numa live, no Discord, ela já morreu. Então, vamos tomar as medidas agora. Agora, qualquer medida que for tomada, e tem que ser tomada mesmo, o caso do Discord, por exemplo, né? O Discord fala que é uma desproporção a medida de bloqueio, banimento das lives na plataforma. O que, que seria então a proporção, né? No caso de uma garota, uma criança que se mata ao vivo. Então, a discussão, ela é muito profunda. Eu acho que vai muito além da liberdade de expressão.
0: E assim, a gente também não pode pegar o fato final. Morreu, né? Triste, né? A gente tem que. Mas também, a questão não é essa. A questão é, para chegar até esse ponto, onde ela teve que entrar, o que ela teve acesso que ela não poderia ter. Então, essa discussão tem que ser colocada e a gente tem que ter maturidade para chegar numa solução. A diferença da vida nossa de fora da internet e dentro da internet, não tem diferença. A gente tem regra aqui fora, porque a gente não pode ter regra lá dentro. Então isso tem que ser discutido, a sociedade tem que amadurecer isso e o mais rápido possível ter regras claras que todo mundo deve seguir.
3: Meio-dia e 13, Papo Cabeça, aqui pelos 94.9, um programa CMO Construtora. 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Leon Safatli, advogado Leon Safatli, com a gente. Peguei a turma de quarta, o Leon, emprestado para a turma de terça-feira essa semana. Amanhã o Jefferson Acevedo está na turma da quarta-feira.
5: Perfeitamente, Henrique, mas assim, depois na semana que vem você me volta pra quarta-feira, porque eu tava ouvindo no carro enquanto eu chegava aqui e eu fiquei estupefato com a troca de amabilidades entre o Morgantini e o Dr. Fábio Camargo, e eu queria registrar meus protestos, porque Dr. Fábio Camargo, não trate assim o Morgantini. Ele é um senhor de idade, ele já tá idoso, entendeu? Essa cara combalida que você vê aí é devido ao sofrimento que ele passou na vida em todos esses anos, até essas décadas, entendeu? Essa cara sofrida é porque rodou no pneu baixo, pneu murcho, sem óleo, entendeu? Então não trate assim meu amigo Morgantini, eu não admito.
3: E muita estrada de chão, né? Meio dia e 15.
4: Eu já, vai lá, Morgan. Eu já não tenho chave reserva, já perdi o manual, o step já tá meia vida. Olha, o mais interessante, eu não vou refutar ou rebater essas considerações do Safato. Eu só vou aqui apenas refletir que eu tenho tanto tempo de interativa que quando eu cheguei aqui eu era jovem. E vocês me tratam aí dessa forma, né? Com esse etarismo lamentável, né, que vocês praticam.
5: Não, mas é igual carro antigo, Morgan. É igual carro antigo.
4: Calma.
5: O importante é o estado.
4: A vingança, querido, é um sorvete. Calma.
3: Dia e 15, sobre o assunto, Morgan, quer fazer algum comentário em relação a essa multa ao TikTok, multa milionária pela ANPD, Agência Nacional de Proteção de Dados?
4: Eu fico com a comparação, a meu ver, muitíssimo apropriada do Fábio. Se alguém vê uma operação, como a gente vê do PROCON, tomando atitude, cumprindo a lei em um supermercado, um açougue, enfim, um estabelecimento comercial por irregularidade, o pessoal não acha esquisito, ao contrário, né? Costuma inclusive aplaudir, se sente seguro, né? Mas quando envolve internet, quando envolve plataforma de rede social, aí já se desdobra para um outro tipo de interpretação. Aí já não é mais a lei, aí já é de repente perseguição à liberdade, à democracia, enfim. Já se cria todo o enredo em volta disso. É de novo, a gente volta naquele primeiro comentário que eu fiz na abertura do programa, que é falando sobre, né, as interpretações eventualmente estéticas que se tem, né? Tem coisa que se você cumpre a lei dá certo, e quando você cumpre a lei você é perseguidor, é inimigo da liberdade, qualquer outra coisa. Nós temos um jeito específico de interpretar ações muitas vezes idênticas, né? Muito, muito semelhantes.
3: 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Diferentemente de uma frente fria, o chamado cavado é um sistema de ventos que acontece em grandes altitudes e ajuda a concentrar a umidade. Com isso, favorece a formação rápida de nuvens carregadas e pode provocar pancadas de chuva nesta semana aqui no estado. A informação é do Instituto Nacional de Meteorologia, o INMET. O fenômeno, que avançou mais cedo do que o esperado pelo Centro-Oeste, traz um certo alívio momentâneo para os goianos, mas não significa o fim da estiagem nem da onda de calor que atinge o estado. Segundo Elizabeth Alves, meteorologista do INMET, o sistema ajuda a explicar a formação rápida de áreas de instabilidade. O Instituto destaca que, como o ar sobre Goiás está muito quente e seco, o encontro com a umidade que chega em altitude aumenta a instabilidade. Por isso, chuvas tendem a ser rápidas, com duração média de 10 minutos e volumes entre 5 e 10 milímetros. Mesmo sendo passageiras, as pancadas podem vir acompanhadas de ventos fortes e raios. O avanço do cavado surpreendeu os modelos de previsão do tempo, já provocou certa chuva em pontos de Goiânia e também da região metropolitana na noite de ontem. Houve registros em bairros como Campinas, Setor Bueno, Serrinha e Setor Aeroporto. De acordo com o IMET, a ocorrência de chuva na segunda quinzena de agosto não é totalmente fora do normal em Goiás. Esse período é conhecido popularmente como a chuva do caju. Na capital, a média histórica de chuva para agosto é de 9,5 milímetros, mas esse volume pode variar de um ano para o outro. Além de Goiânia e da região metropolitana, o sistema pode provocar instabilidades, principalmente no sudoeste, em cidades como Rio Verde, Jataí, Mineiros e Chapadão do Céu, entre a noite de hoje e quarta-feira. A partir de quinta, o tempo deve voltar a ficar mais estável nessas regiões. Chuvinha do caju, chuvinha das flores, importante é um certo alívio. Vai ser bem passageiro, viu? Se chegar aqui em Goiânia.
5: É, eu nem vi essa chuva onde falou em outros bairros aí de Goiânia. No meu bairro não passou, não, infelizmente.
0: Deu uma nubladinha, né?
3: É.
0: Só que chuva. Mas é normal, né? Agosto mesmo. Chover em agosto é um ano, pula quatro e chove de novo. E só que pouquinha. Setembro também, né? A chuva mesmo, só.
5: É, só lá
0: depois de outubro, pra lá, né? Então até lá, haja calor. Morgantino tranquilo, né? Piscina olímpica em casa. Ar-condicionado.
3: É uma raia.
0: Ar-condicionado, aqueles. Como é que chama esse que tem? Né?
3: Inverter.
0: Não, inverter não. Na casa
3: central.
0: Inteira. Como é que é? Central. Então, central, assim. Central. É, então. É diferente, né? Mas nós aqui da planície, né? Sofremos um pouco.
4: É, depois da narrativa de vocês, né? Em sendo velho e feio, pelo menos eu tinha que ser milionário, né? Então, você vê como é que é uma lei da compensação em tudo, segundo a narrativa construída por vossas senhorias. Olha aqui, ontem choveu aqui em Anápolis, choveu por uns 45 segundos, queria dizer isso. Caiu uma chuva esquisitaça, sério? Não, sério, uma chuva esquisitaça. Minha mulher me gritou lá para eu tirar a roupa que estava lá fora, não sei aonde, aquelas coisas, né, que o homem tem que fazer, né? Que é pouco útil, é pouco aproveitar, é pouca coisa. Uma delas é isso: corre lá que eu tô aqui na rua, tem roupa, não sei aonde. Foi o prazo de eu ir lá e carregar um bocado de coisa para dentro, safado, a chuva parou.
5: Foi só pra dar um susto.
0: Mas o Neto tava onde nesse momento? O netinho lindo que você aparece.
4: O Neto tava. O Neto loiro. Tava com a minha senhora. Comigo aqui tava, tinha outra pessoa, depois te conto já quem tava aqui.
0: Tá bom.
4: Você vai surpreender.
3: Papo Cabeça aqui na Interativa. E daqui a pouco, produtora de Dark Horse entra em contradição sobre destino de emendas. E também, lobista dizia gastar 100 mil reais por mês para bancar Lulinha. Em conversa com o empresário, Luxincé afirmou ter dito ao filho do presidente que iria parar de pagar passagens por demora em pagamentos.

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0: 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Assunto do bloco passado. Produtora de Dark Horse entra em contradição sobre destino de emendas. Área técnica da Secretaria Municipal de Inovação e Tecnologia de São Paulo sugere advertência ao ICB na prestação de contas de duas emendas. Alguém quer comentar esse assunto? Leon.
1: É mais um, mais uma pena que vem puxando aí, né? Uma galinha, que você puxa uma pena dessa galinha, vem um galinheiro inteiro, né? Toda hora uma notícia nova, né? É, isso revela a dificuldade em se prestar contas, em acompanhar a prestação de contas de verbas, da execução de verbas oriundas de convênio, de emendas, né?
0: Sim.
1: Essa aí só tá no, sob as lentes de fiscalização, de órgãos de controle, porque tá na mídia, porque tá na imprensa, né? Mas quantas outras verbas de emendas não são executadas sem nenhum tipo de, ou com pouquíssima fiscalização, com pouquíssimo acompanhamento de órgãos de controle, porque isso no Brasil virou, né, para mim é um grande problema do Brasil hoje, são as emendas impositivas no volume em que elas estão no Congresso Nacional. Isso retira capacidade de investimento do governo, né, descentraliza dinheiro que poderia ser de política pública mais bem pensada e também abre um espaço, um ralo enorme para a corrupção. Essa é a verdade.
2: É, para além da nossa concordância ou não da existência de emenda parlamentar, eu comungo, tô com a sua ideia, porque para mim o parlamentar tem que cuidar lá de fiscalizar e fazer leis.

0: fiscalização dela que é o complicado. Mas os tribunais de contas, com isso tudo que está acontecendo, com aquela ação no STF, eles estão começando a criar plataformas, criar expedientes para tentar cercar isso. Porque, tudo bem, a partir do momento que é legal receber emendas e é legal repassar essas emendas para ONGs, para prefeituras, para, né, o que tiver na lei para passar, a gente tem que forçar na fiscalização. Então, não tem como uma dona do estabelecimento chegar e falar assim: não sei onde eu pus esse dinheiro. Aí não tem jeito, aí. É? Mesma coisa, você recebeu um anúncio aqui e falou: cadê o anúncio? Não, não sei o que eu fiz dele, não. Não sei se passou, não sei se não passou. Entendeu? Então é inadmissível isso. Então a fiscalização tem que ser forte e a punição para quem não dê conta de prestar contas também tem que ser. Né? Quem extravia é pior do que, né, quem pega o dinheiro para fazer uma coisa e faz outra e depois quer justificar. Então esse tipo de coisa tem que ser cercado o máximo possível, né, pra gente dar legitimidade a essas emendas que virou aí um circo, né?
1: Ô, Fábio, eu não sou contra as emendas parlamentares via de regra, eu acho que é um instrumento interessante, válido, ok, eu sou contra no volume em que elas estão hoje, que se tornou um negócio escabroso. E tem um detalhe, no volume em que estão e o agente que direciona essas emendas, o agente político que direciona essas emendas, não tem qualquer responsabilidade sobre isso, porque é muito diferente de um gestor do executivo. Você é especialista em prefeitura, qualquer ordenador de despesa que vai executar uma despesa lá, ele está responsável por aquilo. O parlamentar hoje ele só tem o bônus, ele não tem nenhum ônus, né? Só numa esfera criminal eventual, se comprovar absurdamente um meandro de corrupção em que ele tem a participação, mas administrativamente ele não tem nenhuma responsabilidade, mas ele tem as benesses e os dividendos políticos daquela emenda que ele destina. Então isso eu acho que tinha que ser pensado no Brasil para os próximos anos. Eu não acho que vai acontecer, mas infelizmente é a realidade.
2: 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Map Cloud oferece Papo Cabeça, faltando 9 para 1. Morgan, comentário represado aí, queridaço, não? Então vamos seguir aqui.
3: Isso é uma coisa bem rápida, assim, o que chama atenção é porque... Como é que essa pessoa pegou o dinheiro? Porque, veja, tá tendo que explicar, né? Explica aqui, não sei o que. E tá tendo dificuldade. Como é que conseguiu ter acesso ao dinheiro? Porque parece que tá fazendo o caminho contrário. Né? O caminho do inverso de você ter que justificar, ter que apresentar um plano, etc. Aí você pega o dinheiro e... Não, agora, como houve um grande celeuma, claro, um grande escândalo envolvendo isso, aí pressionaram a Prefeitura de São Paulo: não, agora vamos fazer aqui uma sindicância para a gente ver. E eu pensei: você está com dificuldade de explicar. Ah, mas você está com dificuldade agora de explicar? Como é que conseguiu, então, facilmente, ou não sei se fácil ou dificilmente, para conseguir ter acesso sem conseguir explicar? Porque a explicação é a mesma. Explica aqui o dinheiro. Ah, não, tá aqui, eu vou explicar a mesma coisa que eu fiz antes pra pegar. Tá aqui, vou usar da cinta agora. Esquisitão, né?
2: Faltando 8 minutos para 1 da tarde.
4: Boa tarde. Rapaz, esse Morgan, ele é um gênio. Essa aí do Fábio Camargo ter chegado atrasado, mas ele acha que chegou foi cedo demais. Foi a bela do dia. Grande abraço. O programa de vocês é o melhor do Brasil. Gênio de Goiânia.
0: Rapaz, os tietes do Morgan toda vez, rapaz, que... Faz um comentário.
3: Eu pedi.
0: Fora de ordem eu desse pedi. Aí, entendeu? Eu vi ele com o celular ali, mandando usar pra alguém.
1: Isso é amigo ele, dele,
0: é certeza, é dele, pai. É a comunidade Napolina. Isso aí foi alguém que ele fez um pix. Deixa eu ver se o pix saiu agora de sua conta.
3: Deixa eu ver. Só quebrando agora o sigilo, né? Bancário, né? Pra poder saber que você teve no pix. Um abraço, Jean, mas é isso, o Fábio é esse cara, né, aquele cara, como é que é? De perto, de longe é bonito, é feio, de perto parece que tá longe, né, essa é a história
0: aí
3: dele.
0: O cara quer falar uma coisa com a boca, mas a mente dele põe outra coisa na boca, entendeu? O cara não dá conta de mentir. Eu sei que você é um cara verdadeiro, Morgan.
2: Ai, ai.
3: Não, eu particularmente, eu gosto, eu fico muito à vontade aqui em julgar belezas em geral, ainda mais belezas masculinas. Eu acho você extremamente atraente. Você é uma figura extrema. Eu só acho que você eventualmente vem da galáxia errada. Você é uma figura sui generis. Você
2: é um zoológico. Vou colocar até uma trilha aqui, diferente. Esse momento romântico aqui no Papo Cabeça. Declaração de amor.
0: Não, você não viu o fim, não? Ele falou que eu tenho que ir pro zoológico. Lá eu era lindo. Que horroroso é esse aí? Ele tá achando que eu nasci da mesma barrigada. Olha lá, pô. Foi não. Teta o da mamãe de lado. Momento, assim, de lado um do outro, né?
3: O vídeo desse momento sabe que é problema de uma hora quando falta assunto, né? Olha onde os caras vão, né?
2: 32269490 no ar, temos mais ouvinte WhatsApp.
5: Boa tarde, pessoal. Boa da Interativa. Tarde. A respeito do Lulinha aí, esse encontro vocês falaram aí que a lobista lá pagava pra ele R$100 mil, se não me engano, essa quilerinha, pra ele organizar os trâmites lá pra eles, né? Pelo que eu entendi. Mas isso aí, o pessoal do Lula, esse pessoal aí, não tem ninguém pra chegar nele e dar um toque, não? Será que ele não ficou sabendo? Não, ou finge que não ficou sabendo que o filho dele tava fazendo essas coisas lá dentro. O cara já tá sendo perseguido. E o filho dele lá fazer um trem desse. E quem tem um filho desse é de inimigo, não, né? É o Neves, já de Nossa Esperança.
2: Valeu, Neves, obrigado. Tem mais ouvinte no ar sobre a impunidade.
6: Olá, pessoal da Interativa.
2: Olá.
6: Que é o Pablo. Sobre esse rapaz, este jovem, né? Um menino, né? Segundo o pessoal, que não sabe o que faz. Acho que o problema nosso é estrutural. Não foi o primeiro caso aqui em Goiânia, não vai ser o último. E a impunidade faz isso. As pessoas ficarem impunes dos atos que elas cometem. Faz com que isso seja cada vez mais comum.
2: Obrigado, ouvinte, aqui pelo 32269490. 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O suspeito de espancar um idoso de 62 anos em situação de rua foi preso na noite de ontem em Goiânia. Investigado que usava tornozeleira eletrônica teria agredido o senhor Manuel, muito conhecido na região, por volta das 6h15 da manhã de domingo. A vítima chegou a ser internada e recebeu alta na tarde de ontem. Durante a prisão, o homem afirmou aos policiais que estava sob efeitos de substâncias ilícitas e que estava arrependido do ataque. Ele foi autuado em flagrante por tentativa de homicídio. Manuel vive na região do setor Coimbra há pelo menos 30 anos, segundo moradores. Após receber alta, ele voltou ao setor e ganhou um local para dormir. O empresário da região cedeu o estacionamento de sua propriedade para que o idoso possa passar as noites com segurança. Conhecido pelos moradores do setor Coimbra há décadas, o idoso costuma passar os dias na porta de uma padaria da região, onde é visto lendo a Bíblia e recolhendo materiais recicláveis. Segundo moradores, ele é querido por quem vive e trabalha no bairro e costuma permanecer tranquilo no local. Segundo testemunhas, o homem chutou e espancou Manuel por cerca de 30 minutos. Moradores ouviram os gritos e saíram de suas casas para tentar impedir a violência. Alguns pegaram vassouras e permaneceram próximos para afastar o agressor. Durante a confusão, suspeito também pegou sacolas que pertenciam a Manuel com roupas, cobertores e doações. Ele ainda teria feito orações, dito frases desconexas e afirmado que a vítima estava possuída por uma bruxa. Uma testemunha relatou que o comportamento do homem indicava possível uso de drogas. Segundo ela, ele apresentava pupilas dilatadas e falava de forma desconexa. A suspeita foi confirmada pelo próprio investigador durante esta prisão. Que caso absurdo que aconteceu no setor Coimbra na manhã de domingo. Agora 12h57. Últimas mensagens daqui a pouco no 32269490. Presidente Lula avalia, caso seja reeleito, deixar a indicação de Jorge Messias para uma futura vaga ainda não aberta no Supremo. Ao todo, o próximo presidente eleito poderá indicar 4 ministros para a Suprema Corte após as aposentadorias compulsórias de Luiz Fux, Carmen Lúcia e Gilmar Mendes. A cadeira deixada com a aposentadoria de Luiz Roberto Barroso em outubro do ano passado segue vaga. O petista tem reafirmado que insistirá no nome do ministro da AGU para um assento no Supremo, mesmo após ele ter sido recusado pelo Senado Federal. No fim de abril, os senadores rejeitaram a indicação de Messias por 48 votos a 34. Nas últimas semanas, porém, Lula tem sido aconselhado a deixar a indicação de Messias para uma futura vaga e a optar por outro nome para o posto deixado por Barroso.
0: Credo, hein? Duas coisas. Primeiro, temoso demais, né? O Congresso falou que não quer. Senado. Agora, o Senado falou que não quer. Fica esperando uma nova oportunidade pra... E que, o prejuízo, quem tá no prejuízo? A nação. É porque lá tem um ministro a menos, os processos deles estão lá parados, esperando ver porque tá, ficou magoado. É, a democracia é isso. Ele quis um. O Senado não quis. Próximo da fila. Agora a turma aconselhando ele pra deixar pra próxima. Já ganhou a eleição? O negócio tá bom demais, velho.
2: Fábio Camargo, Leon Safatla, Henrique Morgantini, valeu demais.
0: Um abraço, valeu.
1: Valeu, pessoal, uma boa semana a todos aí. Um abração, Morgantini.
0: Olha. Valeu, olha, minha gente. Olha, cuidado.
3: Não fica com medo, não fica com medo, que é pior. Você sofre dobrado. Eu já falei pra você. A vingança é um sorvete, não come frio, come geladinho, geladinho. Calma. Eu quero essa apreensão mesmo de vocês. Um grande beijo pra vocês, meus amigos. Pra todos os nossos amigos e amigas ouvintes. Boa semana. E amanhã.
2: Até amanhã ao meio-dia em mais uma edição do Papo Cabeça, com edição das mensagens de áudio do Adriano Rosa, direção da live do Alex Almeida. Vem aí, top 10.
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0: Shakira e Burna Boy.
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0: Die, sétima mais top de hoje. Oitava posição pra Madonna. A Stella Lefty com a sua Boston chegou na nona. E Sabrina Carpenter. A nossa top 10 de hoje, Expresso. 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
1: E também a gente curtiu a novidade dessa semana com Nico e Vince, Let's Rewind, que tem aí a melodia de Red Red Wine do UB40.
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1: Com Evanescence Going Under.

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0: mais top dessa tarde aqui no Top 10. Segunda posição para Olivia Rodrigo e a sua The Cure. Essa música é linda demais. Benson Boone na terceira, Beautiful Things e o Tara Swims a nossa Top 4 com Mr. Know It All. Fechando mais uma edição do Top 10 nessa tarde, terça-feira. 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Vem aí mais uma edição do Super Play Top 10, volta às 10 da noite. Na apresentação do Thiago Santé, e eu deixo contigo aquela cerejinha no bolo, clássico do dia com YouTube do álbum Ashton Baby. Bora com One.
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0: de música para concorrer a prêmios Kit do Stratos Homem, valendo hoje par de ingressos do Cinemais.
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0: 32269490. Alô, alô.
2: Fala, grande Henrique Augusto, fala, meu amigo. Fala. Muito boa tarde, hein?
0: Boa tarde. Boa,
2: não?
0: Bom,
2: vamos dar uma romantizada nessa tarde?
0: Que tal?
2: Aquecer os corações agora, vamos?
0: Bora.
2: Toca pra nós aí, Bon Jovi, Never Say Goodbye, Interativa. Toca sua

com Gus Dapperton, Super Lonely. Pois é, essa música, pra quem não sabe, nasceu de um coração partido. A Benny levou um fora, em vez de fazer aquela sofrência tradicional, resolveu rir da própria desgraça, né? Depois o TikTok fez o trabalho de transformar a Benny, que é neozelandesa, numa estrela mundial. Falando em coração partido, antes rolou aqui o Bon

0: ingressos nos cinemais. 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
1: 3226-9490. O pedido chega aqui do Gleiston Martins. Fala o seguinte: boa tarde, pessoal da Interativa. Meu nome é Gleiston. Toca pra gente, Paralamas do Sucesso, pra onde quer que eu vá. Eu falei que a galera hoje tá numa vibe meio romântica.
0: E aí, solta o play.

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0: Fala, Reinaldo.
2: Fala, DJ Henrique. Boa tarde. Quem fala é o Reinaldo. Toca aí pra gente, Charlie Brown.
0: Ó.
2: Dias de luta, dias de glória.
0: Aí sim, hein?
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0: Comigo, Johnny Botelho, contigo aí do outro lado do rádio, naquele nosso esquema de sempre, né? Você participando daí, eu rodando a sua mensagem de cá, a gente ajudando geral no trânsito.
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0: Sim, conta o que é que tá acontecendo nesse trânsito crocante de Goiânia. Olha, às vezes tem um negócio que tá acontecendo que você fala, será que vale a pena compartilhar isso aqui? Vale, tá? Já te adianto que vale. Se vai ajudar algum motorista que tá aí rodando, vai valer a pena. Manda mensagem. Congestionamento, acidente, interdição, tudo você pode informar por aqui, tá bom? Você participa e concorre a prêmios. Tenho par de ingressos pro Cinemais e tenho também voucher de R$100 pro Comiqueto Sanduicheria, tá bom? Outro jeito de participar é responder a nossa pergunta do dia. Todo dia eu puxo o assunto com você aqui pra você mandar logo a sua mensagem, né? Perder essa timidez. Você fica fazendo tipo comigo, né? Não é tímido com quase ninguém. É na hora de mandar mensagem pra cá. Ai, tem vergonha. Vergonha de ouvir minha voz na rádio. Imagina. Manda pra cá. Eu que sou eu, não tenho vergonha de ouvir a minha voz, né? 32269490 pra você mandar a sua mensagem respondendo a pergunta de hoje, que é dois pontos. Qual foi a última surpresa boa que você teve na vida? Sabe, algo que te surpreendeu positivamente. Pode ser qualquer coisa. Ah, agosto passou mais rápido do que eu esperava. Ó que surpresa boa, que coisa maravilhosa. Daqui a pouco é quinto dia útil. Tá aí pertinho já, né? Conta pra mim, última surpresa boa que você teve na vida. Daqui a pouco eu toco a sua mensagem.

0: informação do trânsito pro Rota de Fuga, ou então responde a nossa pergunta de hoje. Mas tô querendo saber de você, qual foi a última surpresa que você teve na vida? Assim, tô priorizando surpresa boa, né? Mas se for uma surpresa ruim também, se tiver a fim de desabafar, compartilhar, manda pra cá. 3226-9490. Fala comigo, Jaque.
1: Boa tarde, Interativa.
0: Tudo bem?
1: Com certeza, a última surpresa que eu tive foi a gestação da minha segunda filha.
0: Ah, coisa boa.
1: A primeira, mais velha, tinha acabado de fazer um ano. E com certeza foi uma big, big surpresa.
0: Eu tava esperando, né? Tão rápido assim. Poxa vida, a primeira acabou de fazer um aninho.
2: Boa tarde, Johnny
0: boa
2: Botelho.
0: Boa tarde.
2: Cara, a última surpresa boa que eu tive foi que renovaram o contrato do grande Depay no maior time do Brasil.
0: Qual o maior time?
2: Corinthians.
0: Né?
2: Então,
0: o Memphis.
2: Uma das últimas surpresas melhores que eu tive foi essa, meu amigo. E vambora. Quero concorrer aos ingressos aí. E é isso aí, bora. E é o PV, motorista de aplicativo. Um abraço, tamo junto.
0: Faltou

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0: Interativa e o som do Natiruts aqui no nosso inbox. Você participa pelo 32269490. Manda aí a sua mensagem com informações de trânsito no Rota de Fuga.
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0: O que é que tá acontecendo no trânsito de Goiânia? Conta pra mim, o Lincoln tá dizendo o seguinte. Fala aí, Johnny. Trânsito lento na saída de Goiânia pra Guapó. Ali na 060, próximo à Eternite. É aí que você tá, não é, Lincoln? Segundo ele, trânsito bastante congestionado na região. Fica atento aí, viu, motora? 5h31, pergunta de hoje pra você é o seguinte. Qual foi a última surpresa que você teve na vida? Surpresa boa, surpresa ruim também, né? Pode compartilhar. Tá valendo prêmio, tá valendo par de ingressos pro Cinemais e tá valendo também voucher pro Come Quieto. É só responder.
2: Fala, Johnny Botelho, meu amigo.
0: Bom.
2: Cara, a melhor surpresa que eu tive esse ano foi que eu tô conseguindo vencer a depressão. Cada dia que passa, eu tô sendo cada dia melhor. Um abraço, meu nome é Paulo.
0: Valeu, Paulo. Muita força aí, cara. Fico muito feliz de saber que você tá melhorando, tá conseguindo vencer. Logo, logo você se livra desse negócio aí, você vai ver.
3: A grande surpresa que eu tive é que eu vou ser vovó. Aê! Meu filho mais velho. Ah, tô muito feliz.
0: Que maravilha, Patrícia. Parabéns, nenenzinho chegando na família. Coisa mais boa, hein?
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aqui no nosso inbox. Agora 6:06 PM. Você participa pelo 3226-9490. Manda aí a informação de trânsito que você tiver pra compartilhar com a gente. Se tiver congestionamento, interdição, acidente, Deus o livre, mas se tiver, eu quero saber também onde é que é.

0: não, mas tem que falar, né? Manda pra cá. 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Alô? Conhece gente que atende o telefone assim? Alô?
1: Boa tarde, Johnny.
0: Boa tarde.
1: A última notícia triste que eu tive foi ontem à noite, quando o cabo da embreagem do meu carro arrebentou. Volta de 10 horas da noite lá em Teresópolis. Eu tive que ficar de molho quase 2 horas esperando o guincho pra me trazer pra Goiânia.
0: Pô, mas 2 horas, cara, é sentar ali numa daquelas lanchonetes e matar um requeijão inteiro. Eu espero que você tenha aproveitado o seu tempo em Teresópolis. Não tenha ficado lá só choramingando. Ah, que arrebentou o cabo da embreagem. Não vou comer aqui um requeijão? Vou sim.
2: Fala, seu Johnny, tranquilo? Tudo boa tarde. Bem? Rapaz, a última surpresa tem umas 2 semanas, rapaz. Surpresa boa.
0: Qual foi?
2: Chegou um amigo meu e falou: rapaz, você quer comprar um Fusca? Meu sonho é ter um Fusca. Ah. Eu peguei e comprei o Fusca. Tô pagando R$400 por mês no Fusca. Rapaz, pensa um rapaz feliz. É o rapaz aqui. Uma surpresa boa. Um abraço, Johnny.
0: R$400 de prestação, mas e o mecânico?
3: Oi, we have a superstar. 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

0: Botelho, boa noite interativa. Ô Johnny, BR-153, sentido Flamboyant.
1: Daquele jeito.
0: Próximo ali a Atlanta. Um acidente ali, com a faixa da esquerda fechada. E tá daquele jeito. Crocante. O congestionamento já tá pegando, hein?
1: Poxa, que pena.
0: O motorista puder evitar ali,
1: boa,
0: antes de chegar nessa região, já desviar.
1: Valeu,
0: vai deixar de ter dor de cabeça.
1: Obrigado, viu, pela
0: Valeu, abraço.
1: Grande abraço pra você também. Agora tem respostas pra pergunta do dia. Tô querendo saber qual foi a última surpresa que você teve na vida. Boa ou ruim? Conta aí.
2: Fala, Johnny Botelho, meu camarada. Paulo Vito aqui, motora de app.
1: Achei que era o Maicon.
2: Cara,
1: desculpa. É o
2: Paulo, uma grande bebê. Surpresa recente que eu tive.
1: É.
2: Tipo assim, foi boa porque foi engraçada. Cara, eu moro numa casa pequena. Tenho meus dois filhos com a minha esposa. Cheguei em casa, tinha um pinto. Agora a minha casa é eu, minha esposa, um casal de filhos e um pinto.
3: O pinto do meu pai.
2: E botaram o nome do pinto de Kiko. Kiko ou Pinto? Kiko
1: que
2: Pinto.
1: Coisa maravilhosa.
2: Sei lá, uma surpresa. Cheguei em casa agora, todo dia é piu, piu, piu, piu, piu, piu, piu, piu, piu. É isso, cara. Uma surpresa que eu tive.
1: É isso.
2: Valeu, Johnny. Quero comer quieto.
1: É isso. Perde a graça quando vira frango. Tá, eu sei, porque lá em casa a gente tinha, principalmente meu irmão mais novo, ele tratava como pet, pintinhos, né? Minha mãe sempre dava um pintinho de granja pra ele e ele criava o pintinho assim como um pet. E aí, cara, virava um frango aquilo, né? E aí a minha mãe tinha que inventar que o frango tinha fugido. Enquanto isso, meu irmão tava comendo frango frito.
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Interativa, Alphaville, Big in Japan, Big in Japan, aqui no nosso inbox Interativa, 11 minutos para 7 da noite. Tá na hora de liberar prêmio para quem mandou mensagem aqui no 3226-94.

0: você, tá bom? Informações já no seu WhatsApp, Patrícia, final do fone 2836. Atenção aí com a data de retirada do prêmio, tá certo? E quem tá levando par de ingressos para o Cinemais e até mandou mensagem. Que maravilha, primeira vez que eu ganho. É o Paulo Vitor. Fala aí, Paulo Vitor, final do fone 4309. Levando par de ingressos para o Cinemais. Parabéns.
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essa a gente fecha mais uma edição deste programa Inbox, agradecendo sempre a sua audiência, a sua participação. Muito obrigado. Senti falta, preciso dizer, de recados aqui pro Rota de Fuga.

casa, indo descansar, ou indo fazer qualquer outra coisa. Tem gente que, na verdade, tá indo trabalhar. Mas que bom que você tá levando a Interativa sempre de carona. E que bom que a gente pode te informar também sobre o que acontece nas ruas da nossa cidade. Deixa eu agradecer

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2: Let's go, Crazy People! A partir de agora é uma hora direto, sem intervalos comerciais, e a sua participação rola pelo 3226-9490. Conta pra mim qual é a música que você tá afim de ouvir nessa noite de terça-feira, 25 de agosto. Agosto passando rápido, hein? Que loucura, bicho. Tá acabando agosto, o ano tá voando. Meu Deus do céu. 3226-9490. Às vezes eu pareço o Craque Neto. Eu tô falando uma coisa aqui, de repente vou pro YouTube, falo do São Paulo e volto pra sua participação. Tem par de ingressos pro Cinemais, viu, seu Orelhinho?
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0: Dreams, The Door, aqui no Inbox. Aqui no Bônus. Bônus, uma hora direto, sem intervalos comerciais. E o seu pedido rolando pelo 32269490. Você manda mensagem e concorre a par de ingressos pro Cinemais.
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2: Como é que é? Estamos chegando para esta edição de terça-feira, 25 de agosto. Dia normal, não teve nada de chuvinha antes. Já chegamos com esse tempo seco, tendo que usar aquele negocinho nos lábios.

Vai começar o plantão aí, se joga e vamos nessa. Com as nostálgicas, com as velhinhas, com clássicos que marcaram, incluindo uma do Michael Jackson, que a gente sempre pira quando ouve. Você sabia que o produtor Quincy Jones odiava essa introdução longa?

0: Pra rapaziada do reggae, pra quem curte o Johnny B. Good, Peter Tosh, aqui nos 949, esse som de 83, você sabia que quase, meus amigos, quase, que ele não grava esse som. Ainda bem, né? Você tá doido, imagina não termos esse som de Johnny B. Good pra hoje, né? Tantas décadas depois, poder consagrá-lo e trazê-lo aqui dentro da nossa edição do Classic Hits. 3226-9490, bora pedir um som aí e concorrer a ingressos pra cinema.
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